0: Romantismo de Christina Aguilera passando pelo Maratona com I Turn to You. E agora a gente vai ouvir a novidade que tá rolando essa semana.
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0: BTS Normal.

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1: Falando Maratona Interativa, neste finalzinho de domingo, ouvimos quatro vezes você do Capital Inicial. Na sequência tem Green Day com som de 1997, que apesar do título ter um tom irônico, ela ficou conhecida como um hino de formaturas, casamentos e momentos de despedida pelo mundo todo. Bora ouvir Green Day, Good Riddance.
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0: Fechando mais uma hora de maratona com Chris Brown Forever. Break chegando, mas continue comigo que eu volto rapidinho. Com mais 60 minutos, hein? De muito som.
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0: Gypsy! Tá rolando maratona interativa no seu finalzinho de noite. É uma hora de som sem parar. Então a gente já emenda um bloco no outro, que é bom demais, né? E agora vem uma releitura de um clássico, Heaven, que foi gravado originalmente pelo Talking Heads em 1979. Em 2002, o Live deu uma nova cara à música e apresentou para uma nova geração. Bora ouvir Live, Heaven! 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
1: Neste bloco teve Skank com Garota Nacional. E pra continuar a nossa maratona de música, agora tem Imagine Dragons com Thunder.

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1: Vou me despedindo de vocês com Taylor Swift, Opa Light. Muito obrigada pela companhia neste domingão. Uma semana abençoada pra todo mundo. Semana que vem eu tô de volta, hein? Ao meio-dia no Top 20 Sabadão. Tô deixando mais uma horinha de maratona pra vocês e depois tem um insônia. Beijo, Dani. Tchau.
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4: Olá, muito bom dia, senhoras e senhores. Uma ótima semana, um ótimo mês de agosto pra você. Agora sim, voltamos tudo à normalidade. O trânsito maravilhoso de Goiânia, aquele movimento quase inexistente na cidade ou numa grande metrópole como é Goiânia. Hoje, dia 3, segunda-feira, 3 de agosto de 2026. Tá começando Inesquecíveis e já 6 da manhã tem um Falando Sério. Vamos curtir músicas das décadas de 70, 80, 60, comecinho dos anos 2000. Hoje vamos ter Dire Straits, vamos ter Cidade Negra, Queen e vou abrir com Bob Marley.
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1: Madonna, rainha do pop com Crazy for You, teve Cidade Negra, Estrada. Segue o Inesquecíveis agora com Chris Isaac.
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1: Colton Creel com I've Been in Love Before. Lembra dessa? Essa música embalou muitas sequências de músicas românticas em festas, nos bailinhos das escolas. Isso na década de 80. Então, de 1986, teve Cranberry com Lingers, Cranberries, na voz de Dolores O'Riordan. Música que faz parte da trilha sonora do filme Click, de Adam Sandler. E toda vez, volto a falar, ouço essa música do Cranberry, sempre me recordo da cena. Ele dançando com a ex-esposa, ele sofre um infarto ali na festa de casamento da filha dele, que ele não viu crescer por causa do controle remoto, né? Que ele sempre adiantava a vida dele e ele não viu a filha crescer. De repente ela já estava na festa de casamento dela. E ele achou aquilo muito estranho. Vale a pena, recomendo o filme, tá? Click, de Adam Sandler. Agora vamos de rainha do rock nacional. Estou falando dela, Rita Lee. Som de 1975, tá? Ovelha Negra.
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3: E aí, jornalista Popcos 30, doido por aí, velho. Bom dia.
4: Bom dia, José Luiz. Bora começar a segunda, bora começar a semana, bora começar agosto enquanto dia útil. Hoje, 3 de agosto de 2026. Bora nessa.
3: Bora nessa, Gilvani Felipe, professor e historiador e superintendente do IFAM Goiás. Bom dia, seja bem-vindo, Gilvani.
5: Bom dia, Zé, como toda segunda-feira, um grande prazer estar aqui com você, com Pablo Costa, com essa audiência maravilhosa. Vamos embora aí, agosto, segundo dizem, o mês do desgosto, mas que não seja assim, que seja o mês de muitas coisas boas para todos nós.
3: Vamos lá, que não seja o mês do cachorro louco.
5: É, exatamente.
3: Vamos lá, começando então com os nossos queridos ouvintes que podem participar pelo 32269490, WhatsApp Interativa, começando com a previsão do tempo, máxima prevista para hoje 29, mínima 17 graus, tá friozinho agora. As rajadas de vento chegarão a, bom, o vento, os ventos chegarão no máximo a 7 quilômetros por hora. Agora, não entendo, rajadas de vento 38 quilômetros por hora, rajadas fortinhas, hein? Vamos lá, este é o resumo da ópera para hoje, sol com muitas nuvens durante o dia e períodos de céu nublado, noite com muitas nuvens. De acordo com outro aplicativo, Tempo e Radar, Clima e Radar, a temperatura neste momento é de 18 graus, sensação térmica 16. Por isso que eu vi muita gente nas ruas assim, andando com o bracinho cruzado, encolhidinha. Friozinho nesse momento em Goiânia, com aquele ventinho mais frio, né? Fazendo com que a sensação térmica fique menor. Vamos lá com as primeiras notícias com Flávio Bolsonaro. PL confirma Bia Kicis e Michele Bolsonaro ao Senado pelo DF e declara apoio à governadora, que era ex-governadora, Celina Leão. Anúncio foi feito em convenção partidária da sigla no DF neste domingo, Pablo Costa.
4: Nesse caso do Distrito Federal, a Michele Bolsonaro fez cabelo, barba e bigode, né? Porque todo o projeto que ela tinha, ela conseguiu colocar ali, ela conseguiu transformar em fato todo o projeto.
5: Implementar.
4: Porque tinha uma disputa nessa vaga do Senado, quando o Ibanez ainda estava no jogo ali, antes da confusão toda de BRB, de Banco Master se tornar pública, ele era tido como uma reeleição certa. E aí a Michelle foi, sempre teve preferência pela Bia Kicis. E aí quando o Ibanez abortou o seu projeto de Senado, ela abriu esse espaço. A Michelle é tida como franca favorita ali no Distrito Federal. E a Bia Kicis, claro, tem a força do bolsonarismo, a Michelle vai tentar arrastá-la, só que concorre com a Leila do Vôlei, né? Que é uma senadora que teve uma ação muito destacada pelo Distrito Federal, que é quem está disputando a segunda vaga ali junto com a Bia Kicis, defendendo o seu mandato. Então ela trabalhou muito a questão de emenda, ela tenta agradar um eleitor mais moderado do Distrito Federal. E aí a Michelle Bolsonaro mostrou sua força política, porque ela conseguiu uma chapa exclusivamente feminina, veja você, as duas vagas ao Senado e a vice-governadora, atual governadora que vai disputar a eleição, se distanciando do Ibanez. Então, essa formação política, ela é toda mérito de Michelle Bolsonaro.
3: Bora lá, agora são 6:04, 6:04, Mega Sena, aposta simples em Goiás, leva prêmio de 45 mil reais, quase 46, ao acertar 5 dezenas da Mega Sena. Os números sorteados foram 14, 16, 21, 39, 53 e 58. Acidente mata jovem e deixa carro e moto destruídos pelo fogo em Goiânia. Motociclista teve morte confirmada no local e foi identificado como Igor Santos Carvalho. Circunstâncias do acidente serão apuradas. Esse acidente aconteceu no Balneário Meia Ponte, na Avenida Genésio de Lima Brito, e deixou esse jovem de 21 anos morto e dois veículos destruídos pelas chamas na madrugada de ontem. Ao portal G1, a Polícia Civil informou que a batida ocorreu após o motociclista, ou melhor, o motorista de um HB20 fazer uma curva à esquerda e bater com a moto da vítima, que foi arremessada na calçada. Meu Deus, agora são 6:06. Locutor de rádio, mais um crime que começa pela violência contra a mulher. Locutor de rádio é morto ao tentar proteger a mulher de agressão em Crumínia, no interior de Goiás. Crumínia, você passou aqui, entrou, chegou em Professor Jamil ali, virou à direita, logo, sei lá, uns 30, 40 quilômetros, você chega a Crumínia. Após cometer o crime, o suspeito fugiu do local e, segundo a PM, ainda não foi localizado. E o locutor de rádio, me parece, de uma rádio local lá, o Célio Pereira da Silva, de 66 anos, morreu depois de tentar defender a sua companheira. E quem é o cara que atacou? O ex-marido da companheira dele. A mulher ficou ferida, mas foi socorrida com vida e, infelizmente, o Célio Pereira da Silva não resistiu. De acordo com as informações da ocorrência, o suspeito esfaqueou a ex-companheira e também Célio. Após o ataque, o homem ligou para o próprio filho, que mora em Goiânia, confessou o crime e afirmou que tiraria a própria vida. De acordo com o policial, Célio não resistiu aos ferimentos e teve morte confirmada ainda no local pela equipe de socorro. E, infelizmente, é uma pessoa que morreu tentando defender a companheira, que foi atacada pelo ex, coisa infelizmente super comum. E aí tem uma outra notícia relacionada aqui com crime contra a mulher. A família daquela moça que foi morta com duas outras pessoas numa fazenda em Goiatuba encontrou as malas, as bolsas dela prontas na fazenda. Irmã de Jaine, acho que é Jaine Chaves.
5: Jaine.
3: Acho que o pessoal tá falando Jaine.
5: Eu tinha uma amiga que chama Jaine.
3: Eu vi na imprensa falaram Jaine. Uhum. Chaves acredita que a jovem tenha sido morta porque já teria preparado as coisas para ir embora. Teria anunciado uma separação, a família encontrou tudo arrumadinho. as roupas dela, tudo arrumadinho. Ao que tudo indica, então, acredita-se que ela tenha sido morta, porque esse cara não se conformou com o final, não aceitou o final do relacionamento e ainda teria ficado com ciúme das duas pessoas que ele encontrou com ela, que morreram junto com ela. Quando fui buscar as coisas dela, as bolsas e as malas estavam arrumadas. Acredito que ela estava vindo embora. Acho que ela terminou o relacionamento e ele não aceitou, disse a irmã. Pois é, cara. E infelizmente a gente está vendo aqui perto de nós, em Goiânia, no estado de Goiás, esses feminicídios ou tentativas de feminicídios se avolumando, apesar, Giovanni, da pena ter sido aumentada 2 anos atrás.
5: É, a gente vai tentando fazer as coisas para ver se diminui e a cada passo a gente se dá conta que o problema é um pouco mais grave, né? Isso me faz pensar, Zé, na gravidade que é de discursos aparentemente inofensivos que rebaixam a mulher, que fazem apologia do ódio à mulher, que as mulheres estão muito autônomas, que as mulheres isso, as mulheres aquilo. Quando você, ouvinte, ouvir alguém dizer ou fazer esse tipo de coisa, seja sob a forma de piada, seja sob a forma, marque sua posição imediatamente, porque isso é importante, que essas pessoas notem que há opiniões contra isso, que não aceitam esse tipo de visão que rebaixa a mulher.
3: Bora lá, agora são 6:10, Pablo.
4: Esse assunto, ele já tá pautando a campanha, né, Giovanni? Você percebe os candidatos aí falando sobre isso, porque de fato, as pesquisas qualitativas, José, mostram que a preocupação feminina com a violência, com o feminicídio, ela é uma constante, independente de classe social, independente de posicionamento político, se conservadora, se reacionária, se progressista, se centrista liberal, todas as mulheres brasileiras têm medo da violência. E muitas vezes o medo dentro de casa. É por isso que as soluções de segurança pública que passam por machinho gritando, machinho histérico, aí usando o termo aqui que é muito caro ao movimento feminista, já que ogeriza essa palavra histérica, e eu inverto aqui de propósito, colocando machinho histérico, gritando, falando que vai botar pra quebrar, que vai arrebentar, que bandido não sei o quê, não sei o quê. Isso assusta demais mulher, porque machinho gritando é o maior terror da mulher brasileira, que é isso. Esses dois casos tristes que o Zé Luiz leu aqui, que, claro, a gente lamenta e já manda o abraço de pêsames aí aos amigos, aos parentes das duas vítimas, na verdade 4 vítimas, né? 2 de feminicídio e 2 que estavam ali no momento, na hora errada, no lugar errado, ali dando suporte e deram esse azar, foi um triste acaso. Então deixamos aqui nossos pêsames aqui para as famílias e amigos dessas vítimas. Mas quando a mulher olha uma solução da violência, com machinho histérico gritando, falando que vai botar pra quebrar, que prende, arrebenta e não sei o quê, ela arrepia na hora. Ela já dá uma bad nela, ela lembra de outros momentos da própria vida que ela não considera isso uma solução. E a gente vai ter que ter uma mudança mais profunda na cultura masculina brasileira, não tenho a menor dúvida disso.
3: Gilvani.
5: Eu tô aqui ouvindo o Pablo falando e lembrando da autora canadense Margaret Atwood, que é a autora daquela série Handmaid's Tale, é Os Contos da Aia, desculpe a má pronúncia do inglês aí, mas é O Conto da Aia. Essa autora, numa palestra, ela contou que fez algumas conversas, né, para escrever aquele livro, né, que deu origem à série. Ele disse, de que os homens temem, por que que os homens temem as mulheres, né? E encontrou uma resposta, que os homens têm medo que as mulheres riam deles, Zé. Ah. E perguntou às mulheres de que elas têm medo dos homens, né? E ela encontrou a resposta de que elas têm medo de serem mortas pelos homens. Então veja bem aí a situação que nós nos encontramos nesse século 21.
3: Inclusive ontem, no lançamento oficial da sua campanha na convenção do PT, Lula falou que quem bater em mulher não precisa votar nele, não. Ele despreza o voto do homem que bate em mulher. O Pablo falando que esse assunto está na pauta das campanhas, né? E isso foi falado por Lula ontem. Houve uma fala contra a violência contra a mulher. E por falar em Lula, Milei volta a atacar Lula, a xingar Lula, reaquecendo a crise diplomática com o Brasil. Presidente da Argentina afirmou que Lula não é inocente, é corrupto, voltou a questionar decisões que anularam as condenações da Operação Lava Jato, Pablo Cossa.
4: José Luiz, assim, o Milei tá igual aquele funk, né? Ele tá descontrolado. É impressionante como isso virou uma pauta no que não sai da boca dele, Brasil, Lula. Como se a Argentina não tivesse problema. Como se ele não tivesse um país para governar. Como se ele não tivesse um monte de demandas do seu próprio povo, da sua própria administração para tocar adiante. Tá muito claro que ele tá funcionando, atuando, como um esbirro do Donald Trump para tentar desestabilizar a eleição brasileira e tentar favorecer o candidato que ele apoia explicitamente, tanto que participou da convenção do PL, apoiando Flávio Bolsonaro. Então ele tá sendo mais realista que o rei. Ele tá caindo dentro da campanha para ver se consegue entregar um presente pro Donald Trump. Poodlezinho do Trump que é, sabe? Poodle não, né? Tá mais para um vira-latinha, né? Peludo assim, né? Sabe, peludinho, que tem mais a ver com o perfil, com o layout do Javier Milei, né? Então, assim, ele tá atuando como cachorrinho do Donald Trump, latindo aqui pro Brasil, esquecendo que os problemas dele na Argentina são gigantescos, que ele tem uma desaprovação muito maior que a aprovação, o governo dele não tá às mil maravilhas, e veja você, vamos supor que dá certo. Deu certo, desestabilizar a eleição, Flávio Bolsonaro venceu, beleza. Quem que se transforma no aliado primeiro de Donald Trump na América Latina, a partir do momento da posse do Flávio Bolsonaro? Vai ser o Flávio Bolsonaro. O Milei vai ser escanteado, por quê? Pelo tamanho e pelo peso geopolítico do Brasil na América Latina, pelo tamanho do nosso PIB, pelo tamanho da nossa população. Então até nesse sentido é burro, José Luiz. Porque se ele fica caladinho, ele permanece como o principal aliado do Trump na América Latina. Se o Flávio Bolsonaro ganha, vira o Flávio Bolsonaro. Até nisso esse Milei é tapado.
3: Olha só, e o Pablo falou assim, é uma coisa muito, muito correta, né? Como se ele não tivesse problemas para resolver dentro da Argentina. E um dos problemas que ele tem que resolver é com relação à sua própria aprovação. Olha só, eu gosto de ler aqui em espanhol para dar aí de uma forma que todo mundo entenda, né? Pelo ritmo. E olha a notícia aqui, notícia de ontem. Uma encuesta nacional, uma pesquisa nacional de las consultoras Alaska e 3.0, cerrada dia 29 de julho. Então, a pesquisa que se encerrou no dia 29 de julho arrojou que solo 32.2% aprueba la gestión. Ou seja, 32, por essa última pesquisa aqui, 32.2% apenas aprovam a gestão de Milei, enquanto 64.8% dos argentinos desaprovam. A comparação com a medição anterior, na comparação, o apoio caiu 3 pontos. Eu gosto disso aqui, rechaço. Mientras que ele rechaço, ou seja, enquanto o rechaço, a desaprovação aumentou na mesma proporção, 3 pontos. Então, olha só a manchete aqui. A aprovação de Milei toca fundo. Então toca o fundo. O índice mais baixo. Mientras maioria não alcança fim de mês. A maioria dos argentinos não tem dinheiro para pagar as contas até o final do mês. Agora são 6:18. Tem aqui a participação do nosso ouvinte que interage com a gente. Dentro de instantes, as primeiras mensagens de voz, tá? As mensagens de voz que são editadas pelo Fábio Bortolin, o Fabinho, que também faz o comando, que comanda a nossa live, dirige a nossa live. Vamos lá, dentro de instantes, aqui no Falando Sério da Rádio Interativa FM, bora lá com as próximas notícias. STF completa 14 anos sem julgar ação de 3 bilhões de reais sobre cartórios. Trump anuncia retomada de negociações com o Irã hoje e petróleo recua. Mais uma vez a biruta de aeroporto, né? Não, vou atacar com força máxima Irã. Aí, não, o Irã quer conversar. Vamos recuar.
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5: 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Bora lá, STF completa 14 anos sem julgar ação de 3 bilhões sobre cartórios. Mais de 100 tabeliães sem concurso seguem nos cargos e faturam ao contrário de outros estados. Grupo arrecadou milhões para pagar advogados. Em setembro, completam-se 14 anos desde que chegou ao Supremo uma ação que questiona a permanência de titulares de cartórios nomeados sem concurso específico na Bahia. Sem julgamento até hoje, o processo já permitiu que eles faturassem mais de 3 bilhões de reais só lá na Bahia, Pablo Costa. Você que vive falando, né? Cartório, os caras cobra até que bater um, pra bater um carimbo. Falar, não, você é você mesmo. Pá! Pronto.
6: Eles vendem carimbo, né? O melhor negócio. Naquele preço fabuloso, ele vende um papel impresso, um carimbo, com um dedinho apontado assim, falando, você é você. Sabe? É um negócio realmente, assim, de alta lucratividade. A gente sabe que uma boa defesa, às vezes, eu nem sei entrar no detalhamento desse caso e tal, mas assim, o que impressiona aí na chamada, 14 anos sem julgar e o valor, né? 3 bilhões. Às vezes uma boa defesa, ela se dá conseguindo protelar uma decisão que é incontornável. Por exemplo, você vai perder uma causa, só que você perdeu hoje ou perder daqui 14 anos, muda muita coisa. Você tem 14 anos para ir tocando aquele negócio. Então, às vezes, uma boa defesa é essa, fazer o sistema empurrar. Fazer a coisa ficar mais longe possível a sentença. Você vai arrumando uma brecha de cá, questiona de cá, não sei o quê. Já tendo a convicção de que aquela sentença é incontornável, você deixa ela mais pra frente. Isso, às vezes, é uma boa defesa. Na perspectiva do direito, né? Não tô falando enquanto justiça, não tô falando nessa pegada, não. Tô falando do caso ali prático mesmo, sabe? Às vezes, encontrar essas brechas protelatórias é o talento de um bom advogado de defesa.
5: São 6:27, 6:27. Bora lá, em frente com o Falando Sério e mais notícias. Êxodo a Ceuta desloca 100 mil pessoas e abre busca por desaparecidos em Marrocos. Cerca de 100 mil pessoas se deslocaram internamente no Marrocos após chamados nas redes sociais, diz ONG. Famílias procuram parentes desaparecidos enquanto adolescentes seguem desacompanhados na cidade.

0: nadam. Nadam aquele trechinho ali contornando a cerca. Porque, assim, na terra não dá para atravessar, porque a cerca vai até a beirinha do mar lá. Mas eles dão uma circuladinha ali e já estão, mesmo pisando em continente africano. É o que seria, eu acho. Será que é um enclave? Deve ser um enclave, né? Enclave,
1: exatamente.
0: É. Quer dizer, é um outro. O maior exemplo de enclave que nós temos no mundo, o mais fácil de entender, é o Vaticano, né? É um país que fica dentro do outro. E aí, contornando aquela cerca, nadando, sei lá, 50, 100.
1: Tem um mais fácil.
0: Como?
1: O Distrito Federal é um enclave dentro de Goiás.
0: É, exato. DF também é um enclave. Então, os caras nadando ali 50, 100, 200 metros, contornando aquela cerca, eles conseguem atravessar, Pablo Costa.
2: A crise dos refugiados, ela pega o continente europeu com muita força. Uma característica, né? A Europa é uma península da Ásia, né? Você pega assim, é uma extensão do continente asiático, com a proximidade ali do Oriente Médio e com a proximidade ali mediterrânea com o continente africano. O ser humano, ele se locomove em busca de melhores condições de vida desde que o mundo é mundo, né? Desde quando a gente nem dominava a agricultura ainda e a gente ficava vagando pelas planícies procurando comida. E aí procurou um lugar que tivesse caça mais farta, que tivesse um problema climático, pegava e caminhava e saía de lá. E o ser humano, ele foi ocupando o planeta todo buscando melhores oportunidades para a própria vida. Então, se conseguem observar uma qualidade de vida melhor na Europa ou nos Estados Unidos, onde quer que seja, o ser humano sempre vai atrás. Tá no nosso DNA mais atávico, entendeu? Assim, tá inscrito no nosso código genético mais atávico. Você buscar uma melhor qualidade de vida para você, para os que você ama. Isso aí de uma obviedade. Se as pessoas entendem que na Espanha vão ter uma condição de vida mais favorável, mais tranquila, amiga, eles vão encarar tudo. Veja você o que os cubanos fazem, encarando os tubarões ali do mar da Flórida para chegar no continente, no território dos Estados Unidos, sabe? Fugindo dos dramas todos sociais que Cuba vive já há décadas. O ser humano é assim, José Luiz, ele vai topar. E deixa qualquer um de nós ficar em desespero, ver se não topa também.
0: Olha, você imagine o que é você tentar a vida com a roupa do corpo. No máximo com as coisinhas ali dentro de uma pochete, de um plástico, documento, alguma coisinha, algum dinheirinho. Imagine você deixar o seu país praticamente com a roupa do corpo. É o que esse povo tá fazendo. E tudo começa. Mais uma vez, meus amigos, a gente tá diante aí do estrago que podem fazer e que fazem as fake news. Máfias interpretaram de forma distorcida uma decisão recente da Suprema Corte da Espanha sobre repatriação no mar, espalhando a mentira de que as fronteiras da Espanha estariam abertas para entradas a nado. Se chegar a nado, tá aberto, né? Foi a mentira que disseminaram. Vídeos falsos circularam rapidamente no Instagram e outras redes, atraindo jovens marroquinos rumo ao enclave espanhol na África. Sánchez, o primeiro-ministro da Espanha, classificou o episódio como um ataque à integridade territorial da Espanha e trabalhou com o Marrocos para agilizar a repatriação de grande parte dos migrantes que já voltaram ao país de origem. Então, o primeiro-ministro da Espanha, Pedro Sánchez, negou que seu governo tenha atraído imigrantes e que culpou redes criminosas de tráfico humano por espalhar boatos e desinformação nas redes sociais. 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Vamos lá, vamos com as próximas notícias aqui no Falando Sério da Rádio Interativa FM, onde você é o nosso convidado especial. Venha você também participar com a gente. Novo ataque dos Estados Unidos ao Irã.

0: agravaria a situação dos países no Golfo. Imprensa iraniana nega a fala de Trump de que regime pediu suspensão de ataques. Foi aquilo, né? Mais uma vez, ele foi lá para a rede social dele. O Trump tem a própria rede social dele, a Truth, e anunciou, né, ataques massivos, maciços e massivos, com força total sobre o Irã. E depois ele fala, não, o regime pediu a suspensão dos ataques, vamos negociar. Em mais um movimento errático, né, de vai e volta. E com isso, o preço do petróleo recua. Porta-voz do Irã rebate anúncio de Trump e nega negociações com os Estados Unidos. Então, tanto o porta-voz do Irã quanto a imprensa iraniana estão negando que haja um pedido de negociação, que haja novas negociações, mas diante desse anúncio, dessa recuada de Donald Trump, o preço do barril do petróleo, pelo menos por enquanto, está recuando. Vamos ver, inclusive, como é que está a cotação do petróleo nesse momento, em queda de mais de 7,8%, cotado a US$ 83, na faixa de US$ 83, US$ 84 o barril. E semana passada ele chegou a encostar e passar US$ 100 num determinado momento. São 6:35, 6:35. Vamos lá com o nosso querido ouvinte mandando mensagens pra gente via WhatsApp. Tem aqui a participação de um ouvinte que diz João Brás, Vila João Brás, amanhecer no João Brás. Vamos lá. Imagens, por favor, mandadas pelo Vilmar com W. Olha que linda alvorada no João Brás. Muito obrigado, ouvinte. Era Vila João Brás, antigamente a gente chamava de Vila porque se chamava Vila João Brás, o setor, e agora é o setor João Brás, né? Tem aqui outro ouvinte que diz: bom dia, José Luiz, Pablão e Giovanni. José, a divisória de Ceuta não é tão fácil assim, né? São entre 8 e 10 quilômetros pelo mar, sem contar as ondas. Não é à toa que morreu um tanto de gente tentando atravessar. Ou nas imagens que eu vi, inclusive na televisão ontem, era apenas uma cerca. O pessoal nadava aquele pouquinho ali, aquele pedacinho ali para contornar. Tem aqui a participação do nosso ouvinte que diz: acredito que Ceuta é um enclave da Espanha. Tem diferença entre enclave e esclave? Ah, não. E aí ele fala que é um esclave. Enclave é quando um país é totalmente cercado por outro. Exemplo, Vaticano. Esclave é quando um país tem parte do seu território separado do território principal.
1: Ele tem razão.
0: Exemplo, Zé. Alasca é um esclave dos Estados Unidos. É, o Alasca não é território contínuo, assim como as ilhas do Havaí, né, que formam um estado e que não são também território contínuo dos Estados Unidos. Obrigado, ouvinte Deusimar, pelo esclarecimento. Tem outro ouvinte que diz o seguinte: bom dia a todos da rádio, tem um amigo que trabalha comigo, ele é do Marrocos, lembrando que o Reinaldo mora na Espanha, né? O nosso ouvinte que tá se comunicando com a gente, ele diz: Marrocos nunca mais, Reinaldo, Espanha. É, meu amigo, para as pessoas saírem desesperadas desse jeito, né? Tentando a própria, arriscando a vida para tentar qualquer coisa, é porque a situação do país deve estar muito ruim mesmo. Mais um ouvinte interagindo, vamos lá. 3226-9490 para você interagir com a gente. Bom dia, José Luiz, Pablo e Gilvani. Valeu, ouvinte, muito obrigado. José, a título de curiosidade, teria como você ver qual a rejeição do candidato à reeleição que concorreu com esse otário desse Milei? Haroldo falando, uma ótima semana a todos nós. O que você tá rindo aí, Pablo Coça?
1: Porque o Alberto Fernandes fez um governo terrível, né? Aí um governo lixo daquele lá, querer colocar ainda o ministro da Economia, o Carlos Massa, que foi o candidato. Aí, bicho, não ia ganhar nunca, não. O peronismo cansou de errar. E essa é a questão. Um palhaço igual o Milei teve espaço, porque a esquerda tradicional peronista, que hoje é vinculada ao kirchnerismo, né? A linha, a corrente política que predomina na esquerda argentina, a majoritária. E a direita tradicional, que tem muita força, principalmente na província de Buenos Aires, que a liderança é do Macri, o ex-presidente, todas foram muito incompetentes. A Argentina é uma tragédia de um século, piorando um pouco a cada ano. Buenos Aires, no início do século XX, disputava com Nova York a liderança do continente, da América toda. Era uma cidade super desenvolvida. E se perdeu. Vive uma melancolia o argentino de um passado glamuroso que não existe mais. No momento que São Paulo passa a Buenos Aires como principal capital da América Latina, no momento em que o Brasil ultrapassa em poder econômico a Argentina, a melancolia se aprofundou. Porque primeiro eles perdem para os Estados Unidos a liderança total do continente. Depois eles perdem a liderança da América Latina para o Brasil. É uma melancolia profunda. O Milei, ele é fruto de algo que foi construído pela elite política argentina à esquerda e à direita durante décadas, durante um século. A tragédia é longa. Agora, não quer dizer que uma tragédia longa você vai resolver com um cretino, com um palhaço igual esse Milei, uai.
0: Bora lá, agora são 6:41.
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10: Em frente com Falando Sério da Rádio Interativa FM, o programa jornalístico de maior audiência no rádio em Goiânia, no começo da manhã, onde você é sempre muito bem-vindo. Seja bem-vindo, ouvinte. Bora lá com mais notícias. E depois tem mais interatividade com os nossos ouvintes. PT lança Luiz César Bueno como candidato ao governo do estado de Goiás. Federação, que também é composta por PCdoB e PV, fez o anúncio durante convenção em Goiânia. Carlos Mundim, do PDT, vai ser o candidato a vice. A chapa terá também Isaura Lemos e Cíntia Dias na disputa pelo Senado. Bom, diferente de 10 outros estados onde o PT não vai lançar candidato próprio, aqui em Goiás está lançando o Pablo Cossa.
11: Foi um parto, né? Foi difícil. O Luiz César Bueno sofreu muito ali, um desgaste, porque o presidente Lula não queria, né? O Lula queria a Adriana Corsi candidata a governadora e a Ava candidata ao Senado. Teve duas reuniões com as duas, forçou a barra tal, e as duas foram de muita altivez, porque no campo da esquerda falar não pro Lula, cá entre nós, não é uma situação trivial, não. A Ava e a Adriana mostraram o que a Marília mostrou lá em Minas Gerais também, uma força de falar assim, não, esse projeto aqui seu não é o meu projeto. O que, por exemplo, o Haddad não teve a força de se colocar dessa forma. o Patros Ananias não teve essa força de, pra se colocar, né, dessa maneira lá no, em Minas Gerais. Então, o Luiz César Bueno começa a campanha com o desafio de tentar inverter a curva do PT nas últimas eleições, que é diminuir de tamanho. O PT vem diminuindo eleição após eleição, é o seu número de votos. De 2002 para cá, perde um pouco. 2002 foi o auge, quando a Marina Santana foi candidata e foi a maior votação do PT em Goiás. Claro, surfando naquele bom momento do Lula. A única vez que o Lula venceu uma eleição em Goiás foi em 2002. A partir de 2006, o PT nunca mais vence uma eleição presidencial em Goiás. Então, o desafio do Luiz César Bueno é reverter aquele, o desempenho, por exemplo, que o Volmir Amado teve. É um candidato muito respeitado, muito qualificado. A credencial de seriedade dele, na gestão, na reitoria dele, frente à Católica, frente à PUC, é reconhecida pela sociedade goiana, mas não empolgou nem a militância, que votou no próprio Lula aqui em Goiás. Então, assim, teve muita gente que votou no Lula em Goiás e não votou no Volmir Amado em 2022. O desafio do Luiz César Bueno é esse, é reverter essa tendência de queda que a Kátia Maria teve a votação em 2018, Volmir Amado teve a votação menor em 2022. O Luiz César Bueno tem esse desafio. Não é fácil, porque o perfil do nosso eleitorado é de direita, é conservador e com franjas expressivas de reacionarismo mesmo. Então, se você tem que trabalhar com candidatura de esquerda, nunca foi fácil em Goiás. Mas, meu amigo, quem tá na chuva é pra se queimar, né? Diria Vicente Mateus.
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5: Eu queria apenas, assim, dizer algumas coisas sobre esse comentário do Pablo. Primeiro o seguinte, eu achei a posição do Luiz César Bueno muito altiva, muito corajosa, no momento em que ninguém queria assumir, né, a candidatura. Ele, que já foi deputado duas vezes, já foi vereador, já concorreu várias vezes, colocar o seu nome numa eleição, assim, com o tempo da pré-campanha já se esgotando, eu achei uma atitude bem corajosa da parte dele e elogiável. Agora, eu queria fazer uma reflexão sobre essa questão do eleitorado aqui. Há um paradoxo aqui. Ao mesmo tempo que o PT e os partidos mais à esquerda não conseguem êxito na disputa do governo do estado, por exemplo, nós temos alguns dados, Pablo, que deixam a gente pensando, né? Primeiro, o Lula teve em 2022 mais de 40% dos votos aqui, né, em Goiás, no segundo turno. Mais de 40.
10: Não, 37%, Gilvani Felipe.
5: Sim, 37%, então, desculpe, quase 40. 37% não é nada. 37% são 37%. É muito voto. Significa de cada 10, quase 4 goianos votaram no Lula. Então, às vezes a gente acha assim, porque a presença da direita e sobretudo da extrema direita, muito agressiva e tal, a gente acaba achando que todo mundo pensa do mesmo jeito, mas não é verdade. Segundo item, na eleição da prefeitura no ano passado, ou dois anos atrás, a deputada Adriana Corse, por 2%, teria ido ao segundo turno e não o candidato do governador, apoiado pelo governador Ronaldo Caiado, que é o atual prefeito. Então, essas coisas todas a gente tem que colocar e pensar.
10: Gilvani, e me desculpe, você estava absolutamente certo. Eu estava fazendo confusão com Goiânia. Aqui em Goiânia, na capital, Lula teve cerca de 37% dos votos válidos no segundo turno. Mas no estado de Goiás, Lula teve 41,29% dos votos, e enquanto Jair Bolsonaro teve 58,71%. E o que o Gilvani queria dizer é isso, né? perdeu em Goiás, mas não foi.
5: Não foi assim de lavada, aquela... não foi 7-1.
11: Mas o primeiro turno que é mais importante ver, né? Sabe, porque como o PT não chega no segundo turno em Goiás, nunca chegou, o importante é ver a votação do Lula em primeiro turno. Que aí eu acho que é o potencial mais claro, sabe, Giovanni? Porque segundo turno é um voto de exclusão. Eu acho que o importante é ver essa votação do Lula em primeiro turno para entender o potencial máximo de uma candidatura do PT em Goiás.
5: É, mas tem uma coisa, Pablo. Falei que estadualmente.
10: 39,51%.
5: No primeiro turno, 39,51%.
11: Até os 40% mesmo, você falou, para arredondar.
5: Seguinte, Pablo, o que eu tô querendo falar é o seguinte, é que não é tão fraco assim não, entende? É, a gente às vezes, o negócio, o barulho é muito maior do que a gente, do que a realidade.
10: Inclusive, até a situação de Goiânia mesmo, andando por Goiânia na véspera das eleições, a impressão que se tinha era que Jair Bolsonaro ia ter mais de 90% dos votos, né? Porque a gente só via, praticamente não tinha nenhum material de Lula, bandeira, nada disso. Então, assim, a campanha, talvez a campanha pro presidente Lula, pro então candidato a presidente Lula, tenha ficado intimidada de se mostrar naquela ocasião, porque tinha um mar de material do Jair Bolsonaro, não só em Goiânia, mas no estado inteiro. Você viajava nas rodovias, era toda hora carro passando e bandeiras nas fazendas, etc e tal.
5: Zé, deixa eu falar uma coisa pra você que é muito importante. Eu tô querendo falar isso nesse nosso programa, já tem dias e eu sempre me esqueço. Agora que você fez essa observação, me fez pensar. Olha só, tem muita gente que não põe adesivo em carro, Zé. Não anda com adesivo aqui, ó, no peito, pra não ser agredido. Mas é muita gente. Eu tenho vários e vários casos pra contar. A irmã de um amigo meu, amigo nosso, Pablo, a irmã do Ricardinho, ela colocou um adesivo no carro, o cara com a caminhonete veio e bateu atrás, ficou empurrando o carro dela. Com Bolsonaro para todo lado no carro. Então, as pessoas não querem ter esse tipo de conflito na rua, Zé. Entende? Então, nós vivemos em Goiás uma situação difícil. Essa agressividade dos bolsonaristas, às vezes, faz com que os eleitores que deles discordem não se manifestem tanto.
10: 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Vamos lá, pesquisa BTG Nexus, divulgada hoje, mostra Lula na liderança numérica sobre seus adversários na corrida pela presidência da República no que diz respeito ao primeiro e ao segundo turno das eleições. Mas empata tecnicamente com Flávio e Caiado no segundo turno, de acordo com essa pesquisa divulgada há pouco. Vamos lá. Enquanto Lula caiu um ponto em relação à amostra anterior, do dia 27 de julho, recentíssima, tem uma semana, né? Flávio subiu 4 pontos. A diferença que era de 9 pontos caiu para 4 pontos e configura empate técnico dentro da margem de erro da pesquisa, que é de 2 pontos. Já no segundo turno, Lula mantém a dianteira, mas empata tecnicamente com Flávio, 46-45, era 47-43, e com o ex-governador de Goiás, Ronaldo Caiado, 46-42, era 45-43, Pablo Costa.
11: Essa pesquisa mostra uma recuperação de Flávio Bolsonaro, né? Eu tô querendo entender, assim, porque ela ou captou algo que os outros institutos ainda não captaram, ou tem alguma questão metodológica aqui que destoa, né, do que a gente estava vendo. Uma recuperação expressiva de Flávio Bolsonaro, além da margem de erro aí, principalmente nessa análise de primeiro turno, né? Indo de 33 para 37 pontos percentuais no primeiro turno. E o Lula variou ali para baixo, dentro da margem de erro, de 42 para 41. É, de fato, uma recuperação expressiva do Flávio nesse instituto. Aí o que a gente tem que agora observar se nos outros institutos a gente vai ver essa recuperação também, ou se foi um impulso que somente o BTG Nexus captou.
10: Olha, inclusive, nós tivemos duas pesquisas, né, divulgadas recentemente, uma na quinta-feira, que foi a Quest, a que saiu sexta-feira, qual foi mesmo? Teve uma que saiu sexta-feira também, e que trouxeram resultados diferentes, né? Então, talvez essa pesquisa tenha captado algo que as outras não captaram. Ou tenha uma metodologia, digamos, diferente. Agora são 6:58. 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Vamos lá com as próximas notícias aqui no Falando Sério da Rádio Interativa FM. Rapaz, vai dar um desânimo, pessoal pedindo pra falar, ó, o povo tá, foi o Nicolas, né? Tá surgindo de novo com essa história de cloroquina, de tratamento precoce. Olha quem te acha que essa página foi virada, né? Tudo isso é requentado e a gente tem que gastar tempo e mais tempo aqui macetando barro, né? Falando aquilo que já foi falado 500 mil vezes. Daqui a pouquinho esse assunto. 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
5: Zé, você tá por fora. Esse assunto nunca saiu de pauta. Outro dia eu fui comprar um medicamento na farmácia e eu vi uma caixa assim de medicamento do lado do vendedor que estava me atendendo, cheio de medicamento, e eu olhei ali, tava lotado de cloroquina, Zé. Aí eu perguntei pro atendente, falei, escuta, isso tudo aí é cloroquina? Ele falou, rapaz, deixa eu lhe dizer, é o tanto que chega, é o tanto que vende. Eu falei, que isso, rapaz, sério? Ele falou, nunca parou de vender. Desde a pandemia, nunca parou de vender. Você acredita nisso?
10: Pra gente ver, e é um lombrigueiro, né? Como a gente fala aqui popularmente. E aí, se um grande messias, considerado por alguns, falou que não era bom, e é bom pra isso e pra aquilo, e não pra verme, tem milhares ou milhões que acreditam até hoje. Né, é lamentável. Imagine isso agora amplificado pelo parlamentar com alcance que tem Nicolas, né? Usando desinformação.
11: Vem cá, lá voltou sobre... a Covid?
10: Não, você não tá sabendo não, Pablo Costa?
11: Eu tô meio por fora também, eu tô igual o Giovanni aí, ficando meio de cara com essa história toda. Mas sim, vamos ver. Pelo menos os protozoários estão controlados, né? Vamos pensar por esse lado, Zé Luiz.
10: Ai, ai, ai, meu Deus do céu. Daqui a pouquinho a gente esclarece tudo isso pro ouvinte que não tá por dentro. 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Sebrae Goiás, são 7:02. Bora lá com a participação dos nossos ouvintes e com mais notícias aqui no Falando Sério da Rádio Interativa FM. Enquanto isso, você pode mandar o seu áudio, a sua foto, o seu vídeo aqui pro WhatsApp da Rádio Interativa FM. O deputado Nicolas Ferreira divulgou vídeos e manifestações nas redes sociais associando depoimentos do médico americano Anthony Fauci a supostas confissões sobre regras da Covid-19, reforçando narrativas de que medidas e restrições careceriam de base científica rigorosa. No entanto, não existe comprovação científica de eficácia da cloroquina contra a Covid-19. As falas de Fauci foram distorcidas por grupos políticos. Estão querendo pegar esse médico que agiu muito seriamente nos Estados Unidos na época da pandemia, estão querendo pegá-lo de alguma maneira, E ele foi chamado para depor no Congresso e mais de 100 vezes invocou lá, acho que a 5ª ou a 7ª emenda, que faz com que a pessoa tenha o direito de não produzir prova contra si mesma, ou seja, ficar calada. Aquilo que ele iria falar para fanáticos poderia ser confissão de culpa. E esse pessoal tem uma falta de coerência tão grande que, da mesma forma que esse parlamentar está dizendo que não, as restrições daquela época careciam de base científica rigorosa, a mesma base científica rigorosa eles não exigem para tomar cloroquina, por exemplo. Parlamentares da extrema direita utilizam esses recortes para tentar validar posturas negacionistas adotadas no Brasil, inclusive durante a crise sanitária da Covid, sugerindo que aquele chamado tratamento precoce com cloroquina ou ivermectina estaria correto. Ah, aquilo lá que estava certo, tá vendo? Fomos censurados, fomos impedidos de ser curado. Pelo amor de Deus, né, meu amigo? 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Vamos lá, vamos em frente com mais Falando Sério na Rádio Interativa. Atenção, a ponte Quinca Mariano, vocês sabem qual é a ponte Quinca Mariano? É mais fácil falar. Aquela ponte através da qual a gente chega em Araguari, passando ali por Caldas Novas, Marzagão, Corumbaíba, e aí você atravessa ali.
5: É aquela última, já chegando em Araguari.
10: E aí anda mais uns 30, 40 quilômetros, tá em Araguari. Então a Quinca Mariano, que liga Goiás a Minas Gerais, está interditada a partir de hoje. Vixe. E olha, então é bom pessoa se programar, porque imagine você indo, por exemplo, para São Paulo, passando por ali, chegando lá, tem que voltar, a volta é grande. E a interdição deve durar um ano para a realização de obras de recuperação e reabilitação estrutural da travessia sobre o Rio Paranaíba. Voltamos em instantes com mais Falando Sério na Rádio Interativa FM.
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10: Falando sério, o programa jornalístico de maior audiência no rádio em Goiânia no começo da manhã. Vamos fechar aqui a nossa cortina eletrônica porque o sol começou a rachar aqui na minha cara. Bom, vamos falar do Cleitinho. Cleitinho peita republicanos que recua e agora admite lançá-lo em Minas Gerais. Depois de descartar a candidatura do senador ao governo do estado de Minas Gerais, o Republicanos mudou o tom e agora admite lançá-lo ao governo de Minas Gerais. Você viu o que aconteceu, Pablo Costa? Pressão de candidatos a deputado estadual e federal dizendo: ó, se o Cleitinho for candidato a governador, a gente vai cair fora do partido aqui.
11: Você vê, né, José Luiz, como que é idas e voltas, né? Ele tava lá fazendo doce, aí decidiu, o partido com medo dele desfiliar, dessa inconstância dele, da falta de credibilidade que ele, por conta de sua atuação política, ele não conseguiu construir essa credibilidade, falou assim: não, vai ser candidato, não. Aí os deputados estaduais federais falaram assim: sem o cara aqui fica difícil, ele puxa voto. Aí o partido: opa, deputado, não tem que interessa o partido. Aí volta de novo. A verdade é o seguinte, cara, a loucura de Minas Gerais é: quem Minas quer, não quer eles. E quem quer eles, Minas não quer, o mineiro não quer. Essa é a doideira.
10: 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Bora lá, agora são 7:13, 7:13. Em frente com o Hablando en Serio por la Rádio Interactiva. Inter vence o Corinthians e fica mais perto das quartas da Copa do Brasil. Inter 2, Corinthians 0, Pablo Coça. Opa, pediu um.
11: Ué, me confundi aqui. Eu me confundi com o microfone aqui, com os botões. José Luiz, esse final de semana a gente teve Copa do Brasil, né? Hoje é o último jogo dessa rodada. E aí, no meio da semana, a gente vai ter a finalização da rodada. De muitos empates, muito 0-0. Agora, o Palmeiras conseguiu uma margem confortável. O Inter conseguiu um resultado muito interessante. Como você falou aí, vencendo o Corinthians em São Paulo, ou seja, o jogo de volta em Porto Alegre deve ser bem mais tranquilo pro Inter, e a Copa do Brasil vai se desenhando aí de uma forma ainda imprevisível, porque os empates todos daí que tivemos nos jogos de ida, não dá para cravar favoritismo. Acho que fora Palmeiras e Internacional, ninguém tem a vida confortável, não.
10: 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Map Cloud, vamos lá com mais interatividade e mais notícias no Falando Sério da Rádio Interativa FM. Acidentes com carros de luxo deixam famílias de vítimas sem indenização. Isso aqui foi uma matéria que foi exibida pelo Fantástico de ontem. Eu fiquei vendo Pablo Gilvani, parece que o perfil dessas pessoas que dirigem carros de luxo, caríssimos, né? Carros às vezes que valem mais de R$1 milhão, e saem dirigindo embriagadas pelas grandes capitais do Brasil em alta velocidade e que causam acidentes, que muitas vezes causam vítimas fatais. Parece que o perfil dessas pessoas é bem parecido, porque eles fogem de prestar socorro e fogem às léguas de indenizar. Geralmente não são presas essas pessoas, não amargam cadeia como deveriam amargar, e nem às vezes aquela indenização basiquinha ali arbitrada pela justiça é paga. Fantástico levantou casos de morte no trânsito e mostrou processos que seguem sem indenização para famílias. Em alguns casos, valores determinados pela justiça nunca foram pagos. E às vezes, valores irrisórios diante da perda de uma vida, diante do valor do carrão ali que causou o acidente, com a indenização lá que mostraram de R$60 mil que foi arbitrada e nunca foi paga por um desses milionários. Teve um influencer lá que bateu o carrão de luxo esportivo e aí quase matou um cara que no seu carrinho simples ali. O cara só não morreu porque essa Porsche vazou o sinal vermelho em alta velocidade, pegou o carro que estava andando certinho, porque bateu bem assim na quininha do carro, né? Não pegou o carro em cheio. Só não matou porque por causa desse detalhe. E a grande preocupação dele foi gravar um vídeo depois. Tinha uma influencer com ele também, revoltadinhos, como se eles estivessem certos. Acabei de perder R$1,5 milhão. A preocupação do cara, eu falei na hora: ô otário, você não tinha seguro, não? Ou você quer falar do valor do seu carro para mais uma vez aproveitar a ocasião para ostentar. Ó, acabei de perder R$1,5 milhão. Não se preocupou com a vida do cara que tinha acabado de ser atingido, não. Com a saúde da pessoa, não. Então, esse é o mundo que nós vivemos e me parece que esse perfil geralmente é bem parecido. As pessoas não estão nem aí pro próximo, não, Pablo Costa.
11: É, aí vai ter que avançar com mais celeridade por parte da justiça em cima do patrimônio, né? E, bloquear bem e tal, José Luiz. Porque aí quando bloqueia esse carrão aí, não, então assim, o que sobrou desse carrão aí vai pagar uma indenização. Ou bloqueia um imóvel lá, sabe? Coloca pra leilão. Se tiver mais celeridade nisso, essas indenizações, muitas vezes, até assim, insuficientes. Na verdade, sempre é insuficiente perante a dor, né? Mas digo uma compensação perante o patrimônio mesmo que o ricão tem. Se não partir com mais celeridade para isso, esse comportamento não muda, José.
10: Gilvani Felipe.
5: Zé, não é falta de dinheiro, né? É falta de caráter. É a mesma coisa, Zé, daquele levantamento que se faz sobre empréstimos públicos, de dinheiro público. Aprovado que as pessoas, quanto maior quanto mais riqueza tem, menos pagam, né? Então, isso aí é uma questão já que os bancos sabem, né? As pessoas, quanto mais simples são, quanto mais classe média para baixo são, mais eles têm aquele afã de pagar as dívidas, as coisas que eles consideram que eles devem. E quanto mais rico, menor a obrigação que sentem de cumprir com as suas obrigações.
10: 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Mais um candidato oficializado nesse final de semana, candidato à presidência da República pelo Missão, tem como alvo preferencial o lulismo, o bolsonarismo e o centrão. Bom, ele falou por mais de uma hora no último sábado. Candidato agora pelo Missão, Renan Santos, deixou claro durante seu ato político que tem como alvo preferencial o establishment político, aquele que está estabelecido, que já está aí consolidado, por ele entendido como lulismo e bolsonarismo e o centrão, mas evitou atacar o STF, Pablo Costa.
11: O Renan Santos, ele trabalha numa perspectiva de construção de imagem, de partido. Convenhamos, até o momento está sendo muito bem sucedido, né? O MBL era um movimento tido como um bolsonarismo júnior ali, mais vinculado às redes e tudo mais. Eles conseguiram esse distanciamento do bolsonarismo, disputam no campo da direita a liderança ali de uma corrente de opinião pós-bolsonarista. Pode ver que eles já se posicionam com muita veemência, disputando espaço ali com Nicolas Ferreira, com o próprio Eduardo Bolsonaro. Eles trocam cotoveladas, porque o partido, ele visa uma estratégia semelhante à que o PT pegou lá no início dos anos 80. Vamos lembrar que no início dos anos 80, a maior força da esquerda brasileira era o trabalhismo, liderado por Leonel Brizola. O PT surge com uma força alternativa de esquerda. O Brizola batia muito no PT. Para quem não se recorda, o Brizola chamava o PT de UDN de macacão. Ou seja, eles são de direita, só que usa macacão de metalúrgico. Essa é uma expressão que o Brizola usava para classificar o PT. E o PT foi, a partir da campanha de 1989, conseguiu a liderança dessa corrente de opinião de esquerda, desse voto de esquerda do Brasil. É a partir de 89 que isso muda. O Missão, Renan Santos, tentam pegar esse caminho que o PT trilhou nos anos 80, agora no pós-bolsonarismo. Então é uma candidatura agora para plantar ideias. E aí você pode concordar ou discordar. Eu discordo de muita coisa. Mas eles têm projeto. Tem um livro publicado falando o que querem do país. Tem um projeto. Eu acho muita coisa muito equivocada nele, ideologicamente falando. Eu acho que a estratégia ainda é muito na base da maloqueiragem troll de internet, o que eu acho que não é coisa adulta, é muita molecagem ainda. Agora, eu não posso negar que os caras têm um plano. Eu acho um plano furado, mas é só minha opinião. Eles têm um plano. Nesse sentido, é diferente do bolsonarismo, que o bolsonarismo tem plano nenhum.
10: São 7:23. 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Olha, e aqui o que puxou essa reportagem, para dar o exemplo, a reportagem, voltando lá, a reportagem sobre os carrões dirigidos em alta velocidade por pessoas embriagadas, né? Um ponto comum puxado no começo da reportagem são casos trágicos, como em São Paulo, um policial militar e um coletor de lixo morreram em acidentes de trânsito com apenas 3 dias de diferença. Os dois foram atingidos por carros de luxo em alta velocidade. O Fantástico foi atrás de outras famílias que passaram pela mesma situação e ainda não receberam indenização. Esse gari lá, de 19 anos, tinha uma filhinha bebê, tava no rala, coitado. Um policial que foi atingido, tava de moto, por um carro que tava na contramão, em alta velocidade. E podem ter certeza que esses dois casos aqui, a gente corre o risco de ver as famílias completamente desamparadas. Agora são 7:24. Em frente com o Hablando en Serio, um programa Vieira Pisos, o maior estoque de revestimento premium do Centro-Oeste. 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Participação dos nossos queridos ouvintes via WhatsApp. Vamos lá, 3226-9490. Olha o Leandro aqui. Tá rolando um novo vídeo na internet do Nicolas Ferreira falando sobre ivermectina e que o Jair Bolsonaro estava correto na época da pandemia. Comentem aí pra nós. Que evidência científica rigorosa tem o senhor Nicolas pra falar isso? Nenhuma! São palavras ao vento, é discursinho furado, sem nenhuma comprovação científica. Só mesmo a crença num grande Messias. Outro ouvinte interagindo com a gente, vamos lá. 3226-9490. Tem aqui a participação do nosso ouvinte. Bom, o problema é que a gente cansa, ouvinte. Tem um cara, mas o Pablo ficou calado na hora que o Giovanni falou aí, né? Da cloroquina, ivermectina, estranho, né? Ele se achava tão poderoso na época, agora tá com medo de falar. Não tem medo não, cara, vocês estão ficando louco, vocês estão doido, vocês estão maluco. A gente não tem medo não, a gente cansa, vira a voz que clama no deserto, tentando um pouquinho de lucidez na cabeça das pessoas que acreditam em falsos messias aí, que falam baboseira. Não,
5: tem gente precisando de tratamento.
10: Ai, ai, Pablo Costa.
11: Assim, se tiver confirmação científica, porque a ciência vai e volta mesmo. Ué, rapaz, sabe, antes a gente achava que sangria curava as pessoas. Era um método científico. Você cortava a pessoa e deixava ela sangrar pra ela sarar. A gente evoluiu e sabe que isso não funciona mais. Se tiver nova evidência lá, eu não tenho o menor problema, não. A minha abordagem científica é essa mesmo. Se tiver alguma sequência de artigos aí, se os especialistas de verdade, mundo afora, tiver um consenso, muita gente falar que realmente descobriram que a cloroquina, a ivermectina ou qualquer outro medicamento resolve pra não sei o quê. Assim, realmente, olha aí, ó, um novo conhecimento. Até o momento, é só devaneio, loucura, abstração e sei lá o que, né, bicho? É o probleminha mesmo da cabeça ali, né? Os trem meio solto.
10: Agora são 7:27. 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
7: Bom, olha só, eu perguntei aqui pra IA, né? Falei, será que a IA já foi seduzida pelos discursos negacionistas? Eu perguntei, existem estudos científicos que comprovem a eficácia da cloroquina e da ivermectina contra a Covid-19? Ela respondeu, não. Grandes ensaios clínicos randomizados e revisões sistemáticas de alto padrão demonstraram que não há eficácia da ivermectina, da cloroquina ou da hidroxicloroquina na prevenção ou no tratamento da Covid-19. Órgãos de saúde globais e nacionais reforçam que esses remédios não funcionam contra o ou contra o coronavírus. Estudos robustos, pesquisas amplas e controladas com milhares de pacientes não mostraram melhora clínica, redução de internações ou queda na mortalidade pelo uso desses fármacos. Testes iniciais isolados, o mal entendido começou com testes preliminares de laboratório in vitro que exigiam doses tóxicas e impossíveis de serem aplicadas de forma segura em humanos. Ou seja, um teste in vitro, que é feito no vidro lá, não é? Em ser humano, mostrou que em doses cavalares, muito acima daquelas permitidas, poderia haver algum resultado. Mas você precisaria tomar tanto remédio que você poderia se intoxicar e morrer. Então, é isso. E diante disso, essa dosezinha que você pode tomar não tem eficácia nenhuma. Em cima desses testes iniciais isolados, criou-se essa crença essa mentira de que não precisa vacinar.

0: ah, não, tomando isso aqui, você nunca vai ter essa doença. E várias pessoas embarcaram nessa e foram embora, infelizmente. Aí, você pega o exemplo da maioria da população que não pegou e não morreu de Covid. Ah, não, mas eu tomo até hoje, nunca tive. Como muita gente nunca teve a doença, né? Ou não iria ter, a maioria talvez nunca fosse pegar ou nunca iria pegar de uma maneira mortal. A Anvisa manteve notas técnicas contra a indicação desses remédios para COVID-19 por falta de provas científicas seguras. A Associação Médica Brasileira alerta que o uso do chamado kit COVID é desprovido de base científica válida. Existe consenso de entidades como a Organização Mundial de Saúde, OMS, e agências reguladoras que apontam a ineficácia desses remédios contra a COVID-19. 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A hora é agora, Gilvani. Opa, agora vai.
1: Nessas questões de saúde, você tem que fazer uma escolha, ouvinte. Você vai acreditar no tio do Zap? É isso? Você vai acreditar no Nicolas Ferreira, que acabou de sair das fraldas, não é médico, não é nada? Não é possível, ouvinte, que você vai fazer uma escolha dessa.
0: E peraí, o médico também, ele não é cientista, ele não estuda remédio.
1: Exatamente.
0: Ele não faz pesquisa.
1: O médico é um técnico ali, prático, né, que te atende. Nem todo médico é um pesquisador. Eu, por exemplo, por felicidade, a minha cardiologista, ela é, além de médica, ela é doutora, no sentido que fez doutorado, né, em cardiologia. Ela é uma pesquisadora em cardiologia. Mas isso não é uma realidade de 99% dos médicos, não é? Agora, você vai ouvir o quê? Você vai ouvir a Organização Mundial da Saúde? Você vai ouvir a Associação Médica Brasileira? Ou você vai ouvir o tio do Zap que mandou lá uma fake news no seu Zap e você leu que aquilo funciona? Ah, não, gente. Sério. Outro dia eu conversando com um amigo querendo comprar aquelas canetas de emagrecimento do Paraguai. Eu falei, rapaz, mas você não tem juízo, não, rapaz. Você vai pegar um negócio injetável que você não sabe a procedência e meter aquilo dentro de você. Eu não acredito que você tem coragem de fazer um negócio desse.
0: E o povo tem. E pois, o povo tá fazendo
1: pois
0: isso.
1: Pois é. Eu fico impressionado com isso, Zé.
0: GO 403 é interditada após tombamento de caminhão com combustível deixar pista escorregadia. Vazamento de biodiesel deixou a pista escorregadia e por isso o tráfego precisou ser interrompido no sentido Goiânia, Senador Canedo, na GO 403. Empresa responsável pelo transporte foi multada em R$2 milhões. Então, a rodovia GO 403 permanece interditada entre Goiânia e Senador Canedo na região metropolitana, depois do tombamento de um caminhão bitrem. E aí agora vamos torcer e rezar para que não haja contaminação de nenhum curso d'água, como aconteceu lá em Professor Jamil, porque é biodiesel lá, tem uma parte lá que é biodiesel, mas a maior parte é o diesel altamente poluente. 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Vamos em frente, são 7:39. Vamos com as mensagens de voz dos nossos queridos ouvintes. As mensagens editadas pelo Fábio Fernando Bortolin.
2: Bom dia, Interativa. Aqui fala o Douglas. Vocês vão comentar o caso da Raquel Xerazar lá em São Paulo, com motor de aplicativo, que ela queria mudar a rádio, o motorista se negou a mudar a rádio e deixou ela lá na rua, lá, cancelou a viagem dela, ela denunciou o motorista, etc. Mas eu sou muito fã da Raquel, sigo ela lá no Instagram, no Facebook. Porém, eu acho que ela tá usando aí um pouco de mídia, né, pra se promover ainda mais, que ela é candidata, né? Minha opinião.
0: A jornalista Raquel Xerazade afirmou ter sido expulsa de um carro de aplicativo após um desentendimento com o motorista durante uma corrida. O relato foi publicado por ela nas redes sociais, onde ela contou que o conflito começou depois que ela pediu que o condutor mudasse a rádio que ele estava ouvindo. Ela queria ouvir uma determinada emissora e a briga começou daí. Aí, gente, a gente tem que aprender a resolver esse tipo de conflito sem briga, sem confusão, né? Pablo Costa.
3: Quando eu pego o aplicativo, eu gosto de que tenha música ali. Aí eu peço pro cara ligar o rádio. E ele pode ligar na rádio que ele bem entender, porque quem tá trabalhando é ele. Então, assim, se ele estiver ouvindo de metal extremo a louvor, tá tudo certo. Então, eu gosto de uma musiquinha, é bom que eu conheço coisa, entendeu? Eu ouço música sertaneja, eu ouço trap, um trem que eu não ouço em casa, eu acabo conhecendo ali, naquele momento ali, ouvindo a rádio que o cara tá ouvindo. Ouvindo a música no aplicativo que ele tá ouvindo, sabe? Legal demais. Nunca pedi pra mudar de emissora, eu sempre peço pra ligar. Aí se o rádio do cara tá estragado, fazer o quê? Ô, rapaz, tá estragado, tá funcionando. É normal, do jogo, né? Mas assim, né? Concordo muito com o José Luiz nessa. Sim, mudar uma rádio também não é tão difícil pro motorista, né? Sabe, coloca se o passageiro quer, sabe? E não quer também, não coloca. É assim, vamos encher o saco menos o coleguinha.
0: Bom, aí nada como pedir as coisas com educação, né? Se for pra pedir, é pedido, não é ordem, né? Meu amigo, daria pra colocar a rádio tal. Garanto que talvez se ela tivesse pedido dessa maneira, não teria havido confusão nenhuma, né? Até porque quando...
3: Talvez pediu também, o cara tá estressadinho também, às vezes pediu com educação, Zé Luiz, a gente nem sabe, é tudo doideira mesmo.
0: No Fujioka é assim, tem quem compra um único produto, tem quem compra vários, tem quem usa CPF, tem quem usa CNPJ e todos têm a certeza do melhor negócio. No Fujioka, Coreia do Sul bate recorde histórico de calor com termômetros em 42,5 graus. A Coreia do Sul registrou a maior temperatura da sua história, levando autoridades a emitirem um alerta para que a população interrompa atividades ao ar livre. E aí, as evidências estão aqui, e vai ter gente ainda falando, não, essa história de aquecimento global, isso é tudo uma farsa, isso não existe. Pois é. É por isso que é difícil, às vezes, para nós ficar aqui amassando barro, ficar naquela de voz que clama no deserto, falando para pessoas que não querem ouvir, atirando, às vezes, pérolas aos porcos. Se é para usar aqui exemplos bíblicos, a pessoa não quer ouvir falar de vacina. Ela foi catequizada para não acreditar em vacina e para acreditar no kit Covid. Ivermectina e cloroquina, para acreditar que lombrigueiro vai livrá-la da Covid. Mesmo ela tomando nas doses aceitáveis para seres humanos, né? Estudos indicavam que um desses medicamentos, se tomados em doses cavalares, que poderiam intoxicar ou matar uma pessoa, poderiam ter eficácia. Não esse tantinho que a gente toma.
1: Mataria o vírus, mas mataria o paciente.
0: A pessoa também. Não, mas tá vendo? É boa. Aí, aqui tá comprovado. Oh, meu pai do céu. Vamos lá, vamos ter paciência, né? Tenhamos paciência. Just a little patience, como já dizia Axl Rose. Agora são 7h44. Bora lá com mais Falando Sério na Rádio Interativa FM. Bom, aí eu falei aqui do resultado do Inter com o Corinthians. Palmeiras acorda, vence o Fortaleza e encaminha vaga na Copa do Brasil. Outro resultado importante na rodada de ontem. Vamos lá. Árbitro deixa a partida do Campeonato Paulista Sub-15 após ser alvo de racismo. Dentro de instantes, aqui na volta do Falando Sério, na última parte do programa, que vai até 8:05. 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
14: Gilvane Felipe teve que nos deixar e volta na segunda-feira da semana que vem. Um abraço, Gilvane, muito obrigado. Olha só, a gente estava falando agora mesmo da matéria do Fantástico ontem, que falava de motoristas em carrões, em alta velocidade, geralmente embriagados, né? Atropelando pessoas, causando acidentes gravíssimos. e que não pagam, geralmente não pagam indenização, não vão para cadeia. Aconteceu de madrugada, não era um carrão, mas era mais uma vez um motorista embriagado. Motorista embriagado atropela e mata duas pessoas em São Paulo na madrugada de hoje. Uma mulher que estava caminhando no lugar certinho dela, na calçada, foi atingida pelo carro e caiu de um viaduto de uma altura de 15 metros de altura. Aconteceu na madrugada de hoje no bairro da Penha, em São Paulo. E mais uma vez, o motorista causador estava embriagado. E aí, imagens registradas no local mostram o veículo envolvido no acidente. Além de pertences das vítimas e marcas de sangue na pista, local segue preservado para o trabalho da perícia. E esperamos que justiça seja feita, meu amigo, porque tá todo mundo careca de saber que quem bebe não pode dirigir. E principalmente quem bebe muito, não tá conseguindo parar em pé, como foi o caso de um dos casos enfocados pelo Fantástico ontem, cujo delegado que cuida da apuração falou que o sujeito motorista chegou e não conseguiu subir a escada, teve que ser ajudado para subir a escada de tão bêbado que estava. Então, muitas vezes esses motoristas com sinais evidentes de embriaguez saem dirigindo como se fosse a coisa mais normal do mundo, a pessoa encher a cara e sair dirigindo que nem louca. E temos inúmeros e inúmeros casos, né? Temos aquele parlamentar, aquele ex-deputado estadual lá do Paraná, que estava dirigindo em altíssima velocidade depois de sair de uma balada onde bebeu até entornar o caldo, que estava tão rápido que o carro dele voou e caiu em cima de um outro carro que vinha, matou duas pessoas. Temos vários e vários casos, né, para ilustrar essa triste e recorrente realidade. Vamos lá, agora são 7:53. Tô mandando áudios aí, Fabinho, Fábio Bortolin, na edição dos áudios e no comando da nossa live. Um abraço para todo mundo que tá acompanhando a nossa live no YouTube, no site e no aplicativo da Interativa FM. O árbitro Marcos Roberto de Jesus Nunes abandonou a partida entre Votorantim e Referência realizada sábado pelo Campeonato Paulista Sub-15 após ser alvo de ofensas racistas por parte de torcedores presentes no estádio Domênico Paolo Metidieri em Votorantim. Ele foi informado das ofensas no final do primeiro tempo. Marcos foi informado pela delegada da partida que foi chamado de macaco por um torcedor e na volta para a segunda etapa acionou o protocolo antirracismo. Depois disso, saiu da partida e foi para a delegacia mais próxima a prestar queixa. O autor do crime foi identificado e que justiça seja feita aqui também nesse caso, Pablo Costa.
15: Ele tomou a decisão correta, né, José Luiz? Não dá pra passar pano, não dá pra agir como se fosse uma brincadeirinha, algo inofensivo, não. É um crime e ele fez o que o protocolo recomenda. Abandonou a partida e foi pra delegacia. Que seja investigado e caso seja comprovada a culpa, que sejam devidamente punidos.
14: Vamos lá, tem a participação aqui do nosso ouvinte, que é o Gomes. Oi, Gomes. O Gomes está dizendo: bom dia, José Luiz e a todos. Ao meu ver, o feminicídio está ligado a cachaça, drogas e a letras de música sertaneja e funk, uma mistura explosiva. Gomes, meu amigo, pode ter tudo isso aí, mas tem que ter um componente de criação, um componente estrutural. A pessoa tem que normalizar tudo isso. Eu acho que não basta influência de música, cachaça ou droga, não. A pessoa tem que ter aquilo dentro dela, de achar que não, a mulher é posse, a mulher é submissa a ele, a mulher, se não for dele, não vai ser de mais ninguém. Se ela tiver querendo ter vontade própria ou terminar o relacionamento, o cara tem que acreditar que ela merece apanhar ou morrer. Então, eu acho que é muito mais grave do que simplesmente colocar a culpa em letras de música, em cachaça ou em drogas, Pablo Cossa.
15: Eu acho que é superestimar também, isso aí. Pensa assim, a palavra mais dita na música brasileira é amor. Assim, ó, se for pegar, amor é a palavra mais dita de todas as gravações e tal. Isso não leva ninguém a amar mais ou menos. Então, assim, eu acho que é superestimar muito esse poder e também colocar como se um comportamento criminoso, o comportamento feminicida, fosse induzido por questões de dependência. Isso aí já tem estudo, realmente, quando o álcool potencializa essa violência, mas que já está lá. Então, se não tiver contato com álcool, às vezes a coisa se interrompe antes tudo. Mas o ambiente violento, ele já está ali ao redor, e aí o álcool e as drogas, sim, podem potencializar isso que já existe.
14: Hélio Gaspari, um dos mais respeitados colunistas políticos do Brasil, ele escreve aqui, escreveu ontem: Lulinha e suas conexões serão um espinho no pé do Lulão. Isso aqui diz tudo, né? O título dessa matéria. O Lulinha, um novo inquérito sobre o Lulinha, tentando aí talvez achar provas que não foram achadas no primeiro inquérito há 2 meses. Estamos praticamente há 2 meses do primeiro turno. Vão ser, sim, dor de cabeça e podem, sim, essas investigações trazer estragos, fazer estragos na campanha do Lulão, o pai, Pablo Cossa.
15: Ah, isso aí pode dar problema mesmo, José Luiz, principalmente se tiver coisa nova aí, né, nessa investigação envolvendo essa importação do canabidiol, essa intermediação ali junto ao Ministério da Saúde. Isso aí pode ser uma dor de cabeça eleitoral mesmo, principalmente se tiver coisa tipo prisão, uma busca e apreensão ali que revele alguma coisa, sem dúvida, isso aí pode ser um problema eleitoral. É claro que a campanha já trabalha com vacinas nesse sentido, mas para esse eleitor médio, independente, que todo mundo diz que é quem vai definir a eleição, principalmente nas regiões metropolitanas de São Paulo, Rio de Janeiro, Belo Horizonte e Salvador. É o público dessas 4 cidades, Zé Luiz, que estão identificando assim que tem a maior volatilidade, que pode optar tanto por Lula quanto por Flávio Bolsonaro, e ele não tem apego a nenhuma das duas correntes. É um eleitor muito pragmático dessas quatro regiões metropolitanas, que diz que aí é o X da questão que pode decidir. E sim, o Lulinha pode ser um caso que prejudique esse eleitor a escolher Lula.
14: Vamos lá, o número para você interagir é 32269490.
16: Bom dia, Pablo, bom dia, José Luiz, bom dia, Giovanni, tudo bem? Aqui é o Lucas Alves. Vocês já comentaram que o Flávio Bolsonaro ontem teve um programa todinho para falar das propostas dele para o povo brasileiro, para o Brasil, e em vez disso ele ficou o tempo todo falando do Lula, parabenizando o Milei, falando que o Brasil está fechado comercialmente, está à deriva e tudo mais. Abraço, comenta aí, por favor.
14: Bom, não tô sabendo, ouvinte. Pablo Cossa também não, então esse assunto a gente passa. São 8 horas em ponto, chegando à reta final aqui do programa. 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
17: Bom dia a todos da mesa, Fábio de Castro, Goiânia. Queria saber da metodologia dessa BTG Nexus aí. Será que não é porque eles fazem com os clientes lá do banco BTG, dos investidores?
14: Claro.
17: Será que a metodologia não é essa? Eles pegam a base de dados deles? Aí é óbvio, né, que uma grande parte, a maioria de investidor hoje no Brasil, ele é bolsonarista. Se for, até me surpreende o Lula ter tanto voto assim ainda.
14: Não, não.
17: Né? Será que não é essa a metodologia feita por eles? Fica a dica. Abraço a todos.
14: Um abraço. Meu amigo, se fosse, com certeza, o Lula não teria 10, 15% das intenções de voto, né, Pablo Cossa?
15: Ah, sim. O pessoal do mercado financeiro estima aí que o Renan teria aí um tamanho muito maior. Ronaldo Caiado também, sabe? Flávio Bolsonaro estaria na liderança e o Lula estaria ali, terceiro, quarto lugar na pesquisa.
14: São 8:03. Bora lá com as últimas notícias aqui no Falando Sério da Rádio Interativa FM. Vamos lá com o próximo assunto aqui no nosso Hablando en Serio de la Rádio Interativa FM. Lula ignorou dívida pública e segurança durante discurso em convenção. Escreve aqui Rafael Sotero. Discurso do presidente não tratou da escalada da dívida e foi omisso em relação à violência, principal problema do país para 30% do eleitorado. Inclusive, né? O Lula poderia ter explorado que, ao contrário do que muita gente falava quando ele assumiu o governo em 2023, que não, agora vai voltar a criminalidade, número de homicídios vai voltar a aumentar, porque ele é contra o armamento da população, então aquela escalada natural do armamento, ela foi freada, colocaram alguns freios e algumas restrições à liberação de armas. E mesmo assim, Pablo Cossa, o índice de homicídios do Brasil continuou ano a ano a mesma tendência de queda que já tinha adotado lá desde 2017-2018.
15: Sim, sim, José Luiz, a gente viu essa conversa fiada do armamento, né, ser desmoralizado em praça pública. A gente percebe que não tem o menor, não tem lastro perante os números, perante a experiência que vemos no Brasil. E o pessoal fica forçando a barra ainda com um discurso ideológico que não tem aderência majoritária no nosso povo, no nosso eleitorado.
18: Bom dia, ouvintes da Rádio Interativa, Rodrigo falando. Só para passar aqui e informar que o combustível na estrada para Caldas Novas estava R$3,47.
14: O etanol, hein? Por que em Goiânia está R$1 mais caro em média? Por hoje é só. Muito obrigado, ouvinte. Muito obrigado, Popcos.
15: Ótima semana.
14: Estão chegando André Rodrigues e companhia com Hora do Cafezinho. Bora tomar um cafezinho. Volta amanhã às 6 da manhã.
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0: Bom dia, Goiânia. Bom dia, glorioso estado de Goiás. Mais um cafezinho, ah, meus biruleibes e a Ziriga, bicho. Saravá o dia de hoje, tá bom? E ao meu lado, ele, DJ Henrique Amaral, ainda se acomodando aqui, colocando fone.
1: Bom dia, meu pequeno gafanhoto.
0: Tudo bem, querido?
1: Eu tô muito animado, cara. Sensacional.
0: Animado,
1: hoje
0: quê?
1: É que dia? Hoje é dia?
0: Dia 3. 3 do 8.
1: Pelas minhas contas e meus cálculos, não posso gastar nenhum centavo esse resto de mês.
0: Que isso? É verdade. Tá no finalzinho do mês já, porra. Relaxa. Faltam só 58 dias pro mês acabar. Relaxa.
1: Não, e esse mês que tem 5 fins de semana.
0: Seu aniversário é agosto, né, querido?
1: 18.
0: Olha, tá cheio. O
1: dia da
0: Jade. É mesmo? Coisa linda.
2: Bom dia, André. Bom dia, DJ. Bom dia aos ouvintes. Ao Léo Martini, que já chegou aqui com a gente no estúdio.
0: Tá bem
2: começando agosto, né?
0: Você tá bem vestido hoje?
2: Um cadinho.
0: Não é? Que casaco bonito.
2: Obrigado.
0: Comprou hoje.
1: O André vai pedir.
2: Comprei em Lisboa, num brechó.
0: É mesmo, meu sonho é ter um casaco comprado em Lisboa, nunca ninguém me deu, você pira.
2: Você acredita? E você acredita que eu imaginei que você ia pedir o casaco?
0: Quanto
2: de presente?
0: Foi isso aí, você lembra?
2: Ah, não lembro não.
0: 30 dólares.
2: Não, foi em euro, euros. Não, foi mais barato que isso.
0: 42 euros. Pai, foi mais barato?
2: Foi muito não, mais barato.
0: Joga na minha mão isso aí, pô.
2: Não,
1: eu
2: não
1: sabia. Usar.
0: Primeiro que é de terceira mão, né? Tava no brechó lá e já passou por outros dois donos.
2: Não, mas problema. Foi um achado no brechó, tá
0: é
2: vendo?
0: É mesmo. Sabia. Olha, DJ, temos pensamento do dia hoje?
1: Sempre.
0: Manda.
1: Deixa eu achar ele aqui. Ah, tá aqui. Esse
0: achei,
1: aqui é maravilhoso.
0: Achei, fica à vontade.
1: A frase do dia é: só gosta de segunda-feira quem tem amante no trabalho.
3: É muxaxé, é muxaxé.
0: Ai, ai. É uma frase realmente triste, né? Mas é uma realidade da vida brasileira.
2: O DJ não tá conseguindo nem ter oficial, quanto mais a amante.
0: Aliás, tá namorando ainda, DJ?
1: Não.
0: Ele fala que nem um paz. Não.
1: Não.
0: Não. Tá certo, então. Não vou pedir. Eu posso pedir detalhes? Não.
1: Tão pequenos de nós dois.
0: Ah, Roberto, né?
1: Ah,
0: saiu bem, hein? Léo Martini, como é que tá, querido?
4: Bom dia, tô bem. Como é que você está, André?
0: Eu tô péssimo.
4: É
0: porque ele tá dormindo agora.
1: Porque todo mundo tá bem, ele tem que estar contra, entendeu?
4: Mas tem alguma coisa a ver com a partida futebolística da instituição Corinthians ontem ou não?
0: Não, não tem mesmo, porque não é da tua conta falar
1: do
0: Corinthians aqui.
1: Ah, é, rapaz. Perdeu aquele mesmo internacional.
4: Que jogo horroroso. Os dois times horrorosos, meu Deus.
0: Terrível. Rapaz, eu acho que o pior jogo da Copa, Cabo Verde, sei lá quem, mano, Bósnia e Herzegovina, não foi tão triste quanto aquele
4: Nossa,
0: jogo.
4: Nossa, eu fui inventar de assistir esse jogo com os
1: Sabe
4: meus amigos corintianos.
1: Na verdade, é que o Diniz tá mostrando a cara dele, né? Estão conhecendo muito. Ele tá falando, ó, muito prazer, eu sou o Diniz.
0: Cara, muito o Diniz ruim. É que nem vermectina. Você entra na esperança nos três primeiros dias, todos os dias seguintes é apenas azar e muita desgraça.
1: É, pra não falar outra coisa.
0: Querido treinador Diniz. 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
1: Aí sim.
0: 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Dito isso, André Pupulino, nossa enquete Pano Bianco Academia de hoje.
2: É pra cantar?
0: É pra cantar sem cantar.
2: Ah, não, mas aí não vale.
0: Não, sem cantar, sem cantar. Você desafina muito. Impressionante.
2: Tá, manda a nossa enquete hoje é sobre dia a dia, né? Qual atividade do dia a dia, dessas comezinhas, rotineiras, que é um desafio pra você? Por exemplo, o André Rodrigues, é um desafio pra ele lavar louça.
0: Não, claro, sem sombra de dúvida. Agora, essa enquete Pano Bianco é boa porque a gente vai poder aqui realmente soltar todos os demônios em cima das atividades mais miseráveis que nós não conseguimos praticar com excelência.
1: Eu tenho a minha de bate-pronto.
0: Qual?
2: Qual? Acordar. Acordar cedo.
0: É.
2: Pra mim é essa.
4: Essa é a minha também.
0: Mas tem algumas coisas meio assim, não é? É subjetivas nesse caso. Como por exemplo,
2: o que é o cedo?
0: Não é bem uma atividade, mas é uma dificuldade que eu tenho no meu cotidiano não mandar as pessoas à casa do chapéu. Entendeu? Porque resolve muita coisa, Pupulinho. O sujeito vem te encher o saco,
2: não.
0: Você vira pra ele, sabe? Aí mete um rotundo não, encavala num palavrão.
2: É uma coisa assim que as pessoas até têm colocado muito hoje em dia em vídeos de autoajuda, mas é sincero.
0: É.
2: Gente, não é uma sentença completa. Você não precisa justificar quando você dá um não. Né? Não. Simplesmente porque eu não quero.
0: Olha isso. Eu vou começar a usar isso.
1: Do nada, né? O André tá assim, andando aqui nos corredores da rádio, ele solta assim, canalha! O que foi, André?
2: Ele tá falando no telefone.
1: Eu tô lembrando de um personagem que tinha, não tô tentando lembrar do programa de humor, que era o seguinte, ele xingava bem depois, porque na hora o cara passava aquele sabão nele, passava a rabia, ele ficava assim, e segurava. Aí passa um tempo, 2 dias, 3 dias, ele, canalha, o que foi, André?
2: Vagabundo.
1: Não, foi segunda-feira.
2: O André é aquele personagem, igual de filme, né, que acontece a coisa, aí ele sonha lá, ele xingando, jogando as coisas em cima da pessoa, aí depois ele, aham.
0: Não, infelizmente.
2: Sim, senhor.
0: Infelizmente, aí não sou eu, é a sociedade, não tem como a gente sair xingando. Não,
1: chama-se natureza, a sua natureza, você é uma pessoa boa.
0: Eu sou uma pessoa boa, gente.
1: Porque quando você para tudo, literalmente, você joga para tudo, é porque o negócio tá feio.
0: Quando eu saio com uma garrafa de para tudo pra quebrar na cabeça de alguém, porque realmente a situação está insustentável, saudade Copa do Mundo, hein? Entendedores entenderão. Dito isso, 3226-9490, participe conosco. Reforça a enquete aí, André Polinho.
2: Qual atividade ou atividades do dia a dia é um desafio pra você? Tá valendo tudo?
0: Vale tudo, tá bom, querido? Lady Tim Maia nesse programete, que vai até às 10, com a graça de Deus, nosso Senhor e dele, Tim Maia, o síndico, tá, DJ? Cadê o meu Tim Maia aqui nessa
1: moleque? Lembrando, cara, viu, tem par de ingressos do Cinemais, cadê? Também par de ingressos para Happyland 2026.
0: Ah, faltou cantar os prêmios.
1: Sim, senhor, vai, tchau.
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0: Jojo, too little, too late. É Jojo mesmo que fala,
1: não, não,
0: bicho?
1: Não, Jojo.
0: Jojo?
1: É.
0: Não é Jojo, não?
1: Não, não, não.
0: Tá legal, massa. Valeu, Jojo, too little, too late.
1: Ah, maior hit da carreira dela, lembrando que ela só tem essa música.
0: Então é o maior hit, é o único hit, né? vamos dar César o que é de César.
1: Mas é boa.
0: 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E olha, conosco também, mais uma convidada para esse programete de segunda-feira. Roberta Stipe, como é que você tá, querida? Tudo bem?
2: Muito bom dia. Chegou a voz feminina que faltava pra vocês hoje.
0: Justamente. Tudo tranquilo, Roberta? Passou bem o final de semana, querida?
2: Graças a Deus, muito, muito bem.
0: Mexendo com coisa de casamento e igreja.
2: Coisa de casamento e igreja. Acho esse que você... fim de semana foi o meu chá de lingerie.
0: É mesmo?
1: Então, eu acho que ela não imaginava o universo que ia por trás de um casamento.
2: Nunca tinha pensado, mas agora eu quero viver nesse universo pro resto da minha vida. Tem como a gente segurar um pouco?
0: É, os gastos eu espero que continuem os mesmos pra você diariamente.
1: Eu conheço muita noiva que eu fiz o casamento dela, depois virou cerimonial ou decoradora de casamento, sabia?
2: É, eu acho que isso deve acabar acontecendo em algum momento. Eu gosto muito de ser o centro das atenções, o André já sabe disso.
0: É verdade, tem esse detalhe.
1: Seu marido tá lascado.
2: Ele tá, mas ele já se acostumou.
0: Vem cá, mas vocês gastaram uma grana no casamento?
2: Olha,
0: um dinheirinho?
2: Esse assunto é delicado.
0: Gastaram ou não gastaram?
2: Esse assunto é delicado.
1: André, vou falar pra você uma coisa.
0: Diga.
1: Eu falo com propriedade. O céu é o limite.
0: O céu é o limite, né, cara?
1: Literalmente.
2: O céu é o limite.
0: Você já fez quantos? Valéria Costa, meu bebê, pega teu lugar ali. Ô, DJ, você já fez quantas festas de casamento tocando discoteca?
1: Cara, na verdade, não dá pra contar.
0: Não dá pra contar,
1: porque
0: né?
1: Eu falo por anos, né? Vamos fazer o seguinte, com evento social, que antes eu era DJ de boate, nightclubs e tal, mas evento social eu comecei em 98. Então...
0: Coloca aí uma média, 50 por ano? Dá uma média legal, DJ?
1: É, uns 40 dá.
0: É, uns 40 por ano, né? 40 vezes, bicho do céu. Já fez mais de 1000 festas, vai, tranquilamente. 20 e tantos anos, quase 30 anos.
1: Já, né? Fiz casamento que o noivo bateu na noiva na festa, né?
0: Não, aí é um vagabundo.
2: Que isso?
0: Caralho.
1: Já fiz festa de casamento que o noivo apanhou igual condenado
0: já
1: também.
0: Já fez festa de casamento que alguém, um dos noivos não apareceu?
1: Não, já fiz um que um dos noivos traiu.
0: Mas foi pego em flagrante. Na festa?
1: Na festa.
2: Meu Deus.
0: Já fiz. Pô, o cara tava animado. A festa
1: já fiz também casamento, gente. Que o irmão da noiva quis me bater.
0: E outra coisa, o sujeito não vai convidar a namorada pro próprio casamento?
1: É.
0: Não faz
2: isso
0: sentido,
2: é um absurdo,
0: né? É um absurdo, né,
2: é
0: cara?
2: É um ultraje.
0: Pelo amor de Deus, é um ultraje a rigor. Ô, Valéria Costa, bom dia, como é que estás?
3: Bom dia, meu povo bonito por dentro.
1: Seu carro tá bem?
3: Tá lá na lata véia, né?
1: Menina!
3: Agora eu preciso pra aquele outro... Moço, nasci de novo, você tá
1: fui
3: doido.
1: Fui informado do pequeno incidente.
3: Pequeno.
1: E você, parece, conheceu a traseira de um caminhão? Foi algo parecido?
3: Não, uma caminhonete conheceu a traseira do meu carro e me jogou no caminhão.
0: Que loucura, hein?
3: Caminhão de concreto, olha coisa boa.
1: Brinca com essas coisas, não. Tem que parar com
0: isso. Mas o carro tem salvação, querida?
3: Não, não. PT.
0: É mesmo?
3: PT.
0: Jesus.
3: Já eu mostro as fotos.
1: O Lula gostou,
0: você tá
1: então.
0: Bem, né?
3: Graças a Deus.
0: É, amém, então. Pelo amém. Menos.
1: Não, ela tá aqui, não é só o espectro.
0: Não, meu irmão.
1: Nossa,
0: aí,
1: mãe pô. Do céu, velho.
0: Pessoal acabou de me relatar um acidente. Não posso perguntar se ela tá bem.
1: Não, é lógico que ela
3: muito
1: tá
3: obrigada,
1: bem.
3: Muito obrigada,
0: ela tá
3: André,
0: aqui. Nada, Valéria. Nossa. Repara que
1: o susto é grande. Você sabe que os órgãos, dependendo da pancada, sai tudo do lugar, né?
3: Sim, eu fui fazer um ultrassom, fiquei com dor.
1: Porque a pancada é muito grande, sai tudo um pouco fora do lugar, aí
3: roda,
1: depois volta. Depois volta, tal, devagarinho e tal, mas você fica meio, né?
0: Que loucura, hein, bicho? Todo caso, enquete Pano Bianco, academia de hoje. André Pupulim, por favor, por obséquio de Deus.
4: Qual atividade do dia a dia, aquelas bem comezinhas, que você acha um desafio pra você?
0: Pronto, eu tenho uma aqui de bate pronto, que é cancelar uma mísera assinatura de streaming. Não dá, não tem como, né?
4: Não, mas isso aí é mais
3: fácil.
4: Você faz
3: isso todo dia?
0: Não, todo dia não, cara, mas quando eu tento, eu não consigo.
3: Poxa,
0: é uma atividade aí que a gente encaixa vez ou outra no nosso cotidiano. Agora, a burocracia mesmo é você pedir asilo político nos Estados Unidos. Não tem como cancelar aquela porcaria. Devia ter um botão.
1: Então cancelar a assinatura de academia, velho.
0: Não, de academia não. Ninguém vai cancelar a assinatura da Pano Bianco aí.
1: Não, tô falando que é a Pano Bianco.
0: Ah, tá. De outras academias.
3: De outras pra ir. Eu ouvi dizer que é um castigo.
4: Tem uma outra academia que é concorrente da Pano Bianco. Que é uma coisa. Você vai lá e ainda pede pra cancelar e eles não cancelam.
0: Gente, qualquer coisa que nós precisamos cancelar é uma burocracia sem fim. Devia ter um botão, cara. Você entra no aplicativo, sei lá, do Netflix, devia ter um botão lá, cancele. Aí você clica, pronto, tá cancelado, acabou.
1: Eu cancelei uma academia, eu fui 3 vezes no ano e paguei o ano todo, que isso é quase todo mundo faz isso. Beleza, eu cancelei.
3: Quem nunca?
1: Consegui. Cheguei lá, tal, fizemos todos os trâmites, não está cancelado. Recebi um e-mail semana passada da mesma academia falando assim, constam os débitos em aberto com você, você poderia voltar com a gente.
0: Clarice, frequentou 3 vezes. Eu acho que é pouco mesmo também. É. Tá bom? Outra dificuldade do cotidiano de todo ser humano, quem já passou sabe, todo mundo passa, é limpar atrás daquela coisa que fica, não sei, é um ecossistema à parte na casa. Atrás da TV, aquela monteira de fio.
3: Ah.
0: De monitor, de TV, do
3: escambau. Você sabe que eu sou. Eu gosto de montar PC, né? Eu que monto meus computadores. Então eu adoro fazer gerenciamento de cabo, isso eu gosto.
0: Ah, é?
4: Aí você tem aquele espaçador de cabo, prende, você enrola o cabo certinho pra deixar a
0: psicopata, né?
2: Dá, é bem. Totalmente. Que ela é a organização que faltava. Sou na nada. Cabeça de cada uma aqui, porque eu nunca ouvi falar em alguém que gosta de gerenciar cabos.
3: É, porque no computador, senão o computador fica feio, porque computador gamer tem que ser bonito.
2: Ah,
3: entendeu?
0: É verdade,
2: computador
4: gamer. Você é gamer?
3: Ai, eu amo.
0: Você joga o quê?
3: Eu sou uma senhora... Ah, faz um tempo que eu não jogo nada, né? Porque a vida não tá me deixando viver, mas...
1: Literalmente.
3: COD, eu gosto muito do Call of Duty.
0: Você joga o quê no computador? É cacheta?
3: Call of Duty, não, eu gosto de tiro.
4: Paciência. Ela é de tiro, nossa senhora.
3: Adoro.
4: É uma coisa que eu tenho dificuldade, jogos podia... de primeira pessoa de tiro.
1: Você podia jogar totalmente Velozes tonto. E Furiosos, não?
3: Né?
1: Podia jogar Velozes e Furiosos.
4: Desafio em Senador Canedo.
1: Gran Turismo.
3: Fórmula 1.
0: É. Olha, muito ouvinte participando aqui. Próximo bloco é Zirigue Moral no 12 pra vocês, tá legal? Qual atividade cotidiana, nossa enquete Pano Bianco de hoje, que você tem dificuldade em fazer, que você tem azougue pra fazer, tá legal, querido? Esse programa não para.
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Cafezinho com o Berg, bicho. É na Ziriga aqui, meu filho. Tá legal? Olha, nossa enquete Pano Bianco Academia de hoje. Atividades cotidianas que você tem dificuldade em realizar.

0: bom? E eu quero agradecer aqui a presença do corpo do Léo Martins, porque o espírito não está entre nós.
1: Não, tá não, tá lá em Brasília.
2: Hoje tá um dia difícil, meu Deus do céu.
0: O que aconteceu, hein, meu filho?
1: Fim de semana, né,
2: muitas coisas.
1: Fim de semana.
2: Excessos.
0: Excessos, né?
2: Tudo excesso esconde uma ausência, então.
0: Cara, é muito rock and roll, é muita pegação, você tem que parar de pegar.
2: Que é isso?
0: Não é não?
2: Você tem, de repente,
0: você tem que parar, Léo Martins, de ser esse promíscuo que você é brincadeira.
2: Eu que, meu Deus do céu, eu sou um santo, cara, sou um Leopoldo.
3: Não, mas promiscuidade, Léo, é tipo relações com mais de 3 pessoas no ano, então já pode esquecer.
2: É, é verdade.
0: É, Pri, é essa régua da promiscuidade?
3: É, eu acho que é uma coisa assim, gente.
1: No dia não serve, não?
3: Tem a...
0: Não, mas eu achei esse ponto de corte aí muito pouco, 3? Trem ninguém, pô, tá doido? Baixa isso,
3: baixo.
0: Mas... Ei, Pupulinho, Pupulinho,
3: você eu tô mais, pesquisando aqui certinho.
0: Ah, pesquisa aí, querido. Tá bom? Tá atacando os promíscuos aí e não tem peito pra sustentar o que fala.
3: Não,
0: tá,
3: mas é, gente, tem que tomar cuidado.
0: Não, naturalmente.
3: Eu já fui promíscuo.
0: É, né?
4: Ai, casado pai, hoje. Para.
0: Graças a Deus.
3: Casei, agora sou tô certinho.
2: Ah, é tá homem de família.
0: Mas o DJ é o único santo que eu conheço, né, gente?
2: É, eu sou mesmo.
0: Tá certo. Olha, muito ouvinte participando, vamos dar moral pra esse povo aí, enquanto o Pupulim pesquisa sobre promiscuidade.
2: Ouvinte no ar, vamos lá, ouvinte.
5: Bom dia, cafezeiros.
2: Bom dia.
5: Desafio que eu não gosto é essa coisa de papelada, sabe? Ir lá, pagar IPVA, renovar carteira, identidade, essas coisas. Ô, Jesus. André,
0: fala,
5: eu tava, querido. Quem falar mal da dívida do Corinthians, a gente faz a conta seguinte, pega os 30 milhões de torcedor, divide pela dívida, dá R$90 só pra cada um, rapaz, isso é dívida.
2: O André tentou ajudar a pagar.
0: Eu já ajudei com 200.
2: Então, pagou por 2, hein?
0: Rapaz, mais do que isso fica pesado.
2: O engraçado é que pagaram a dívida?
0: Não, não pagaram. Então, tá, arrecadou bom. 40 e poucos milhões, isso de uma dívida de bilhão, entendeu? Então,
2: é difícil. Nem cócegas, né?
0: É, e não era dívida, né? Era arrecadação pra pagar o estádio. Mas também se...
2: Parece que não resolveram a questão da grama, né?
0: Não, mas que grama? Mas também se...
2: É, pra quê, né?
0: Não, joga o jeito que tá. Não, peraí, pô, quer exigir grama? Tu usa grama sintética lá no
2: estádio Palmeiras. Pelo menos tá boa a grama, né?
0: Sintética, né, querido? Você é o Mabel e o Palmeiras. Banho de grama sintética. É impressionante, né? Mas tudo bem, bicho. A Caixa Econômica tá achando ruim? Pega de volta, querido.
2: Não, mas ela sabe que é bomba aquilo lá, ué. Não quer aquilo lá,
0: não. Então não cobra. Então não quer pegar o negócio de volta.
3: É igual apartamento, cobertura no centro, né? Ninguém que tá querendo pegar. Porque o custo de manutenção é maior do que o valor do imóvel.
0: Mais um ouvinte, manda.
6: Bom dia, cafezinho.
0: Fala, querido.
6: Lembro aqui, motorista de aplicativo.
0: Que passa?
6: Rapaz, a dificuldade que eu tenho no cotidiano é chegar no horário.
4: Esse é o irmão do
6: minha filha no trabalho aqui. Parece que eu passei isso aí pra geração da frente. Era pra ela entrar 8 horas, 8h13, tá chegando agora. Trabalhei 4 anos na multinacional, 4 anos chegando atrasado.
0: Olha, essa pessoinha com 4 anos, ser humaninho, já chegando atrasado, DNA do pai.
3: Agora, isso aí foi você que ligou e disfarçou a voz?
4: No André.
0: Não, agora beleza. A fama realmente é uma coisa triste.
3: Faz uma rouquidãozinha leve na voz pra ver se não era você disfarçando.
0: Não, era eu. Agora, a fama é triste, né? Agora, eu sei o que Alexandre Frota passa, porque é um cara que tá aí há 10 anos, sabe? Só no próprio casamento, sem brincar fora de casa e tal. E é, mas a fama realmente é terrível.
2: Mas ele tem uma Rita Cadillac no currículo.
0: No currículo, né? Tem tanta coisa no currículo, querido, que é impressionante. Tá?
2: Ele é a mais light, né?
0: Ele tem a Cláudia Raia nos anos 80.
2: Sim,
0: no currículo.
2: Claro.
0: Que é uma coisa realmente considerável. E detalhe,
2: como é que vai, né? De um lado ou do outro? Do oposto.
0: É impressionante. E detalhe, a Cláudia Raia namorando o Jô Soares. Você lembra disso, né?
2: Nossa.
0: O Frota roubou a namorada do Jô. Acontece.
4: Pra ele que é aquela, já tive mulheres.
2: De todas as.
0: Naquela letra é curta pra ele.
4: É. É, eu acho. Passa o aspecto dele, é maior.
0: Mas é a fama, né, cara? Mas, Roberto, ó, igual o André. Que dia eu cheguei atrasado, hein, Roberto?
4: Que dia, André? Na verdade, é o horário, o relógio que se atrasa pra te encontrar.
0: Obrigado,
4: né?
0: Eu fico feliz que você corrigiu.
2: Tá bom, senhor do tempo.
4: Sim, ele é o senhor do tempo. O André junta ele e um grande amigo nosso, Bessa. Se você falar pra ele que é 2 horas o evento, você tem que falar que é 2 pra ele chegar a 4.
0: Nosso querido vereador Wellington Bessa, um beijo, um abraço aqui, nosso querido amigo. Em todo caso, eu não chego. Que dia eu cheguei atrasado? Às vezes eu não venho, é diferente chegar atrasado.
4: Não, você já chegou atrasado. Teve um dia que eu vim, ele não veio.
3: Teve um dia que
4: você
3: chegou quase uma hora atrasado.
0: É. Mas vim, não vim?
3: Vim. E quando a gente marca compromisso à noite com você? Não, anúncio. Aí a gente chega meia hora depois ele, tô saindo de casa. Significa que ele tá terminando de arrumar.
4: Não deixa
3: ele
4: falar. Marcar com compromisso com o André.
0: Não, não, não, olha, vocês
7: falam. É só marcar uma hora e meia antes.
0: Vocês esquecem que ele atrasa. Não, vocês esquecem. 30 mil pessoas ouvindo a gente. Aí o sujeito que ouve, ele pensa, não, o André não é pontual. Ah, eu sou a pessoa mais responsável que eu conheço.
4: Responsabilidade e pontualidade não tem uma coisa a ver com a outra.
0: Ah, tá.
4: A gente não tá te chamando de irresponsável, a gente tá te chamando de atrasado. É diferente.
3: Você tem um padrão de tempo alterado.
4: André, exatamente.
2: Ao vivo, hein?
4: A gente marca.
7: Ô, gente, vocês entenderam ainda que tempo é relativo?
3: Não, o André acha assim, tipo, ah, eu tenho 10 minutos. Nossa, 10 minutos é uma eternidade. Eu consigo terminar de arrumar, pedir um Uber, o Uber me levar do outro lado da cidade. Não dá tempo.
7: É porque o tempo é relativo. Albert Einstein já falava.
0: Tem inspiração maior nessa vida do que um negócio chamado prazo? Não tem, né? Isso é a aspiração suprema da vida. Agora, quanto a chegar atrasado em compromisso? Raramente. Raramente. Em ambiente de trabalho também, raramente. Aqui eu chego uma, duas vezes por mês, no máximo. Tá? Sempre culpa do trânsito. E outra coisa também, o que, que eu ia falar? Eu falo, ah, tá. Mas aí, compromisso à noite de boemia, vocês não me esperem pontual, não. Não,
7: isso aí não é compromisso, né, André?
0: Não, peraí, pô. Eu atraso mesmo. Peraí, isso aí não faz sentido nada. Trabalho, sou um pouquinho mais responsável. Ouvinte não aprove, Zé.
8: Bom dia, André. Bom dia, DJ. Bom dia, Pupurim. Bom dia, outro menino aí, que eu esqueci o nome.
0: É o Jefferson.
8: Cara, o DJ, amei a enquete de hoje. Isso aí que você falou é verdade. E, assim, cara, um problema assim, que eu tenho é dizer não, falar não pras pessoas, né?
2: Esse também o André tem.
0: Mais ou menos, né, querido?
4: Eu acho que eu não conheço a palavra não no seu tom de voz. Fala não aí, por favor, André.
0: Eu vou falar outra palavra. Vou falar vai que é não.
4: Você não, não tá não podendo.
0: Falar isso, não. Não, cara, não, eu falo. Eu falo, eu tenho dificuldade de falar não pros meus amigos. Aí,
3: aí você fala assim, não.
0: Pros inimigos eu quero que vão todos à casa do chapéu e que morram no mármore árduo, no mármore do inferno.
2: Falar em inimigos, tá vendo? Nem inimigo eu tô precisando arrumar mais inimigos, porque os meus inimigos atuais estão virando meu amigo.
0: Aí é ruim, né, gente? Baixa astral demais, né, cara?
2: Aí é o problema.
0: O segredo é começar a fazer inimigos entre os amigos.
2: É.
0: Entendeu? Tem experiência com isso, eu vou lhe orientar.
2: Ou em outros estados.
0: Inimigos em outros estados?
4: É. Experiência própria, provavelmente.
3: Ou criar inimigos secretos. A pessoa não sabe, né? Mas ela é seu inimigo.
4: Ela é seu. Oh, é legal disso.
3: É. Você cria, assim, uma implicância
7: eu
3: com a pessoa.
7: Eu tenho os inimigos secretos.
3: E aí você trata a pessoa da frente super bem, assim.
2: De repente poderia
3: mas
2: fazer
3: sabe que
4: eu
3: você
4: acho
3: que
4: é amiga secreta de algumas pessoas, então.
2: Vem, Pupulim, vamos dar a ideia de fazer, então, no final do ano, nas empresas, o inimigo secreto. O que é que você vai presentear ele?
3: Não, e aí você deixa o presente sem o nome seu. Você deixa um canto lá na empresa, onde a pessoa deixa o presente, e o nome do presenteado. Mas
7: ninguém
3: sabe quem que deixou o presente.
0: No final do ano aqui, vamos fazer um inimigo secreto.
3: Vamos.
0: Entre todos os participantes aqui que rodam.
3: Eu já sei, eu quero sair com você.
0: É, tá certo. Aí você me dá essa jaqueta aí, ô canal.
3: Aham, claro.
0: Aham, tá bom. Ó, 3226-9490, temos par de ingressos cinemais, temos também par de ingressos pro Happyland. Um ou dois, hein, Gigi?
2: Dois, vai.
0: Dois pares, né? Sim, morreu sim. Maria Preá, valeu. Tá. Continue participando conosco, é a Ziriga.
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15: Ai, que saudade de um acústico MTV, hein, minha filha? Titãs pra dizer adeus.

0: Titãs pra dizer adeus, o maior acústico MTV da história da música brasileira. Tô mentindo, Populinho?
1: Eu não sei, tem o da Rita Lee, que é bem bom também.
0: A gente tem o mais tocado, você não tem a dúvida, ô Leo Martini, é o do Capital Inicial. Eu não sei se vocês lembram.
1: Tem o da Cássia Eller
0: também. O da Cássia também é extraordinário. Mas o do Capital Inicial, cara, qualquer barzinho que você chegasse no Brasil naqueles 5 anos que, posteriores ao lançamento, tava tocando o diabo daquele acústico, né?
1: Você tinha quantos anos quando lançou aquele acústico?
0: Do Capital Inicial?
1: É.
0: Foi no começo do...
2: Foi 99, 2000.
0: Foi isso.
1: Você tinha o quê?
0: Eu tenho 10 anos de idade.
2: É, nossa, né? 10 anos, cara?
0: 10 anos, querido.
1: Nossa, eu tava na faculdade, eu lembro de ir pra faculdade escutando.
2: Eu assisti a prévia, o ensaio daquele acústico foi em Goiânia, viu?
0: Do Capital?
2: Sim.
0: É mesmo?
2: Ele não foi no draft ainda, existia a casa lá e ele fez, eles fizeram um show, chegaram de ônibus. Nessa época eles estavam bem humildes.
0: Muito.
2: Aí chegaram ele de chegou ônibus. De ônibus.
0: Mas via de Brasília também, mas é mais fácil.
2: Aí falaram, ele falou assim, ó, a gente vai fazer aqui uma prévia do que vai ser um acústico MTV que a gente tá indo pra São Paulo gravar semana que vem. Uhum. E aí ele cantou Primeiros Erros, cantou algumas músicas lá. Uhum. E foi como, aí viu que ficou muito bacana mesmo e deu no que deu, né?
0: Aquele acústico ressuscitou não só o Capital Inicial, o acústico MTV em si, como o Titãs também, cara. Titãs tava pra acabar.
3: Os caras não, todas aquelas bandas ali, né, tiveram um último respiro ali, né?
1: Teve o Kid Abelha também.
2: Cidade Negra, um monte de gente.
4: Cara. Lembrando que o Jim não estava no Capital, ele voltou pra esse acústico.
0: Justamente. Não, mudou a carreira de todo mundo que fez o acústico, porque foi um sucesso em tamanho. MTV formava opinião cultural nesse país.
3: Na verdade, MTV, eu acho que as melhores versões das músicas são no acústico MTV.
0: Algumas, sem sombra de dúvida. Do Titãs, né? Os Cegos do Castelo, a melhor versão é do acústico. Pra dizer adeus, que
1: eu fui no show do acústico do Titãs.
0: Na época,
1: 90, deixa eu ver aqui que ano foi, 97.
0: Cara, esse acústico é 97.
1: 97, eu fui no show
3: do
1: Titã.
3: Eu nasci em 97. Eu tava fazendo segundo ano.
1: Você tava fazendo segundo ano?
0: Não, mentira.
1: Eu tava fazendo segundo ano.
0: 97, tava no segundo ano?
1: Não, eu acho que eu tava no terceiro ano.
3: Terceiro foi 98, meu.
1: É, eu entrei na faculdade em 98.
0: Rapaz, vocês são velhos, hein, bicho?
1: Eu prestei vestibular em 97.
5: Comida aqui,
1: ué. A gente tá com dengue hoje. A gente pode fazer programa fazendo assim hoje.
5: O que você falou?
2: É porque eu tô caladinho aqui, porque ninguém tá olhando pra mim.
1: Não, mas porque você em 97 você já tinha 2 filhos.
2: É.
0: Não, você é o DJ viu ao vivo, viu? O acústico MTV do Elvis.
2: Cara, o pior que sabia que teve o acústico do Elvis, que
3: aí,
2: é um palco
0: aí,
2: circular. Isso. E o público em volta dele, ele voz violão. Isso na década de 60.
3: Não, aí você foi o DJ antes do show.
0: Mas esse
2: eu
0: não
2: fiz
0: é
1: o Havaí, não. Não, o DJ foi DJ antes do show da Santa Ceia.
2: Não, Santa Ceia, eu fiz a trilha sonora.
0: Ô, Dígias, esse show que você tá falando é um que o Elvis tá todo de preto, né?
2: Couro preto,
0: é. Couro preto.
3: Lindo
0: isso
3: show.
0: Aí foi 2 anos sem fazer show e tal. Ele tava com um ataque de pânico. Ele não conseguia entrar no palco. Ele subia no palco, tinha uma crise de ansiedade, um ataque de pânico e tal. E aí, tacaram droga no Elvis e mandaram ele subir pra fazer esse show. Inesquecível, né? Parabéns,
2: inesquecível,
0: Elvis.
2: Um dos melhores shows dele da história, porque é voz, violão e o público em volta. Assim, cara, aquilo ali pra mim já é o acústico, primeiro, né?
4: É.
2: Acústico
4: da história. Verdade.
0: Elvis Presley, né, querido? O Gustavo Lima de antigamente. Ouvinte no ar, por favor.
6: Bom dia, bancada extraordinária do cafezinho. Pedro Cortez aqui. E eu vou falar por 99,9% dos homens do mundo. Dificuldade extrema nossa. Ir comprar roupa acompanhando a patroa. Aí é dificuldade, meu amigo.
0: Cara, pelo contrário, é solução. Vocês me deixarem só na Renner, eu vou sair com 3 camisas do Snoop Dogg e 2 de basquete. Aí não pode, né, Leo Martins?
2: Não, mas você já viu o provador dessas lojas, esses grandes magazines? Você chega lá, tem 3 senhores sentados esperando as esposas experimentando.
3: Eu vi um café esses dias nessas redes sociais que fica dentro de um shopping. O que eles fizeram? Eles fizeram um campo, um negócio de areia cheio de retroescavadeira para os maridos ficarem brincando com controle remoto. E tem caminhãozinho, retroescavadeira. Aí eles ficam, os homens todos ali, entendi, em volta do negócio. Shopping? Não é no Brasil, eu não lembro que lugar que é. Mas claro que era, claro, pô, mas isso seria muito genial. Porque os caras ficam lá, tomam um cafezinho e ficam brincando de carrinho.
0: Já quantas seria melhor. Eu pensei que era no Bougainville, já seria a melhor coisa do Bougainville. Essa aí, cara.
2: Se de repente, no Brasil, colocasse uma mesa de sinuca,
0: não,
2: né?
0: Mas aí tem dois casos, né?
3: Mas aí o povo já começa a apostar, melhor não.
0: Mas tem dois casos, Valéria. Um é você ir acompanhado da sua senhora ou de uma outra opinião pra você comprar roupa pra você. Aí, beleza, eu gosto. Agora, e acompanhando.
2: É, não, namorada, pra ela fazer com
4: aí é problema.
2: É isso que ela
4: aí
2: falou.
4: É problema.
0: Não vou primeiro ouvir minha opinião.
3: Não dá.
0: Segundo, que eu só vou perder tempo. Não, não
2: tá
0: vou,
2: entendendo?
0: Não,
4: porque essa opinião vai ser criticada, inclusive, depois.
0: É. Não, e outra, a gente vai, que é pra dar uma opinião, a pessoa ignora. A namorada ignora. Né? Tá bom, você não gostou.
3: Aham, tá bom.
2: Eu tenho trauma de infância, que a minha mãe ia comprar toalha, enxoval, essas coisas pra casa, é ali na Pernambucanas da Anhanguera.
3: Da Anhanguera, lembra?
2: E era assim, meu amigo, era do meio-dia até às 7 da noite, dentro daquela loja. Nossa, e eu criança, sem saber o que fazer, eu ficava correndo nos corredores, até que enjoa, não tem lugar pra você.
3: É, você não tem mal o que
2: isso
3: fazer.
2: Isso é terrível.
7: Eu criança em loja de apartamento, brincava de esconder no meio das araras.
0: É mesmo? É.
7: Aham, pra dar um susto. Boa.
0: Ah, saudade, bons tempos, hein, pô. Eu, criança, em loja de apartamento, eu roubava chocolate das americanas.
4: Oh. Eu ia falar isso agora, porque era o que eu fazia também.
0: Isso mostra muito o nosso caráter, Leão.
2: Eu já fiz isso e passei vergonha.
8: O Léo chega e acordou agora.
4: Ele acordei.
0: Ou falou de roubo de chocolate?
4: Eu ia falar que eu roubava chocolate americanas. E você falou antes de mim, eu falei exatamente isso, porque é verdade. Eu e meu primo.
3: Eu roubei uma vez chocolate.
7: Gente, vocês não roubaram. Não, não. Vocês furtaram.
3: É, eu furtei uma vez um negócio do mercado, fiquei com a consciência pesada, fui lá devolvi.
2: Eu não, minha mãe fez.
7: É porque roubo é mediante uso de violência.
2: É furtar.
0: Não, mas vocês furtaram. Eu vou devolver também. Eu
7: acho que a Americanas pediu concordada, porque você.
0: Culpa nossa, viu?
4: Culpa nossa. Não é do Lema, não.
0: É culpa dos bilionários, não.
4: Não.
0: É culpa nossa. Mas aí eu vou chegar nas Americanas, vou passar umas 30 barras. Chocolate, fala, não, pode ficar aí mesmo. Pode deixar, só
2: tem batom. Tem foto você do André em toda a porta de cacau show aqui no Brasil. Não pode passar.
0: Não, agora falando sério, vocês já roubaram na adolescência, hein, Roberta?
8: Ah, não. Não.
2: Furtaram.
8: Não. Eu só tenho uma coisa que eu roubei.
0: Mas você não furtava por quê? Você era rica?
7: Também.
8: Que constrangedor, na verdade. É. Mas assim, eu acho que eu tinha muita coisa pior pra fazer.
7: Drogas pesadas.
8: Eu não com relação a drogas, mas eu era uma adolescente muito custosa na escola.
3: Rebelde.
8: Então, bem rebelde. Então,
7: você usava sainha plissada e camisa xadrez?
8: Pior que não, mas
7: gravatinha.
8: Quase lá, né? O nome também se assemelha bastante, Roberta.
3: Isso.
8: Mas eu acho que eu era muito custosa dentro da escola. Se eu fizesse qualquer coisa fora dela, a coisa ficava um pouco pior lá em casa.
0: É, por isso eu saí da escola, que é pra não ter esse tipo de problema.
8: Eu tenho uma mãe muito brava,
2: em vez dele consertar, não, ele preferiu sair da escola.
0: Já roubou, Popolim? Furtou, aliás.
7: Não. Mas já fui furtado e roubado.
2: Essa jaqueta aí tem cara que foi furtada.
7: Foi. Eu tô proibido de entrar em Portugal agora.
8: E ela vai ser furtada agora.
0: Não, eu só roubei duas coisas na vida. Chocolate.
8: E o coração da Gabriela.
0: Também. Não, mas isso aí não roubei não. Ela me deu o coração. Agora, chocolate e livro.
2: Óculos dos outros também.
0: Não, óculos eu peço. Livro, eu era um assaltante assim, bicho. Quanto mais de livro. Eu já cheguei a cometer uma coisa abominável. E aí, disso eu me envergonho. Que é roubar livro de biblioteca. Na minha adolescência, eu fazia isso. Eu abri o livro, e aí na biblioteca tem lá quantas vezes o livro foi locado, né? Eu abri o livro, nunca ninguém louco. Eu falei, que desperdício.
8: Aí você levava ele embora.
0: Mas não faço isso, porque roubar de biblioteca é das coisas mais abomináveis que um homem pode cometer.
4: Lamentável.
0: Porque você tá roubando a chance de outra pessoa ter acesso ao conhecimento.
4: É o futuro.
0: Roubar de livraria, não. Aí eu roubava sem peso na consciência. Realmente. Tá, dito isso, depois de confessarmos alguns crimes,
7: é hora de ainda bem que já todos prescreveram.
3: A polícia já tá ali na porta, por quê mesmo?
9: Porque eu lembro de você.

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1: ouvinte participando. É pra acabar comigo.
0: É lindo, não é?
2: É lindo, né? Não, do nada. Fiquei pensando,
1: uau. Não, fazendo marketing com La Paloma.
2: Não, La Paloma.
1: Mas poderia ser pior. Certo. Poderia ser
2: podia
1: aquela.
2: Ser aquela.
1: Pam, pam, não, pam, poderia pam, ser aquela. Cucuru, cucu.
2: É.
0: Deus. Esse aí é um clássico do Holy Glasses, viu, querido?
1: Holy Glasses. Mexicano.
0: Mas o Holy Glasses gravou sucesso no mundo inteiro. Olha, o ouvinte fala, bom dia turma do cafezinho, difícil pra mim não ouvir esse programa, tamo junto meus amigos, boa semana pra nós, valeu.
3: Fala, dá um ingresso de cinema pra ele, você ainda não deu nenhum
1: sábado,
3: brinde,
1: fizemos
3: nenhum
1: aqui uma enquete a 50 km/h, quem pegou mais seres humanos, Julio Iglesias ou...
3: Léo Martini.
1: Não.
0: Léo Martini que pegou.
1: Aí não ia me dar nem rock, o Léo Martini ia ganhar disparado.
2: Eu acho que era aqui Iglesias toda segunda tá acabando Frank a reputação Sinatra. Do Léo Martini.
0: Não, o Julio Iglesias pegou mais gente disparado, né? Porque o Julio Iglesias na ilha, né? Não, o Frank não pegou estrangeiro.
1: Não pegou, né?
0: Não, ele tava ocupado mexendo com máfia e alcoolismo.
1: Alcoolismo. Tá? É porque, na verdade, ter uma ilha na década de 80 era sinônimo não, tá de louco. Pegar as pessoas.
0: Ó, esse ouvinte aqui, o Pupulinho fez questão, vamos dar cinemais pra ele, tá bom? Pá de ingresso, ouvinte gente boa, alta astral, tá legal. Tem um ouvinte aqui, a Cirlane, ela fala, DJ Henrique Amaral tá solteiro? E... Bora curtir nossa solteirice, mandou a Cirlane aqui.
4: Vamos ser solteiros juntos.
1: Tá ao vivo, hein?
0: E aí, DJ? Não, vamos curtir uma solteirice aí, DJ. Não, deixa, de Deus.
1: Solteiro é bom demais.
0: É, solteiro é bom demais, tá certo. Mas sua namorada sabe que você tá solteiro?
1: Ela sabe.
0: Sabe? Tá bom.
1: Foi, então, ela terminou comigo?
0: Ah, tá. Eu não acredito de novo. Vocês voltam quando?
1: Eu não sei, foi ela que terminou, ela que volte.
0: Tá certo.
1: Ao vivo.
0: O ouvinte fala aqui, ó, a pessoa não deixou nome, não tem problema. Fala o que é uma atividade cotidiana que me atrapalha muito no dia a dia é levantar.
1: Eu falei isso, falei acordar cedo, gente.
2: Acordar cedo, né? Escolher roupa, escolher o que vai comer e responder mensagem.
0: Não, escolher o que vai comer, não. Isso aí só não. Escolhe meio dia e meio.
2: Gente. Não, tudo que você não, tem
3: o café
2: que fazer.
3: Da manhã já é meio programado em casa.
2: O café da manhã tem que ser meio programado.
0: Ah, vocês mexem com o café da manhã, é?
2: De vez em quando.
3: Tá bom. Não, em casa todo dia tem.
0: Um beijo pra vocês, meus delinhas panificadores.
3: Mas o meu problema não é nem o acordar, eu acho que o levantar é o pior. Porque você ali fica deitado na cama.
1: Mas se você continuar deitado, você volta a dormir.
3: Sim, mas eu acordo. Acordar não é o problema. Acordo, fica até desperto, assim. É, mas só que aí vem aquela força gravitacional do colchão. A ortobom prende a gente
2: eu
3: ali.
2: Eu não sei vocês, mas eu acho tão desconfortável escutar o despertador.
0: Não, é abominável.
2: É um negócio.
1: Assim. Essa é a pior coisa do mundo.
3: Eu ponho uma musiquinha assim. Super
2: pra
3: calma,
2: mim,
3: ele é
2: mim,
3: baixinho.
2: No dia a dia, o que eu tenho mais dificuldade é guardar roupa.
3: Nossa, tirar a roupa,
2: gente,
3: do
2: tira
3: varal.
2: A roupa da máquina. Não, eu tiro a roupa da máquina, tá estendo. Mas na hora que tem que tirar e guardar.
3: Ai, tem uma pilha de roupa de cama dobrada lá em casa no quarto.
1: Pode ficar pior, você tem que passar.
2: Não, tem que passar. Passar roupa é.
0: É muito ruim. Agora, a máquina de vocês tá funcionando, né?
2: Não,
0: a sua até hoje tá estragada? Então levante a mão pro céu, gente.
2: A minha tava 2 meses sem máquina. Essa semana que eu pus uma outra lá.
0: Não, eu
2: tenho montanha de roupa.
0: Eu tô lavando roupa aí naquelas lavanderias, pô. De,
2: eu tava também, a gente tem lavanderia de vez em quando.
0: Que rolê maravilhoso.
2: E eu que fui esses dias pra uma lavanderia dessas, esqueci todas as minhas calcinhas, quando voltei haviam roubado.
1: Ah, pô.
2: Todas as suas calcinhas? Vamos fazer um chá de lingerie pra nossa querida. Não, mas depois eu tive que comprar, mas assim, agora... Aí eu fiquei pensando, falei, a criatura pra roubar calcinha alheia, ou rapaz, tem que estar tá muito quebrado, ou tem que ser...
0: Tem gente que rouba chocolate.
2: É. Não, mas é uma peça muito íntima, eu não roubaria isso.
3: Ah, mas você lava na água quente ali, passa a ferro e tá lindo.
0: Olha as ideias
2: do Pupulinho. A gente tem um tradicional ladrão de calcinhas aqui do nosso lado.
3: Não, mas é roupa íntima, gente. Você tem que lavar na água quente e passar ferro.
0: Sobretudo se for furtada, né?
3: Ainda mais se for
1: furtada.
3: E ainda tem o lisoforme.
1: E falaram de despertador. Meu despertador Alexa toca Sailing do Christopher Cross.
2: Amo essa música.
3: Não, meu despertador toca uma musiquinha levezinha e fala as horas.
0: Eu desperto com chiclete com banana, né?
3: Aí ele fala assim.
1: Aí por isso você tá
3: 5:25.
2: É, por isso que já acorda de mau humor.
0: Chicleteiro eu, chicleteira ela. Eu já acordo com ódio de todo o Brasil, da Bahia, do Belmar, eu quero matar alguém. É, assim, é muito bom. Olha, o ouvinte fala aqui, quem só joga jogo FPS nem é gamer, não pode falar nada.
5: Ó, peraí, primeiro que eu jogo jogos de aventura, eu falei da minha preferência.
0: Aventura?
5: Eu já zerei The Witcher, eu zerei todos do Senhor dos Anéis, viu, Bocudo? Eu zerei os dois portais, eu zerei CS, ah, rapaz, me respeita. Não,
0: você zerou CS? Tem como?
5: Não, zerei não, modo de dizer.
0: É, tá.
5: Mas, ó, eu comecei a jogar, essa criança aí que tá aí falando, eu comecei a jogar quando era MS-DOS, bebê.
0: Olha isso.
5: Eu não joguei tinha nem Windows ainda,
3: eu
5: rapaz.
3: Eu jogava Atari.
0: Tibia, saudade Tibia, hein? Saudade Ragnarok, saudade Crash.
1: Ragnarok não é do Thor lá, da Marvel?
0: Eu sei lá, o mesmo.
3: O Ragnarok tinha um MMORPG.
1: Thor Ragnarok.
0: Agora, Vassuncê é jogadora mesmo, hein?
5: Sou, rapaz. Nossa, os jogos de aventura.
0: Mas
5: aqueles
0: você
5: de
0: no Counter-Strike?
5: Eu joguei muito, mas depois que eu fui pro Call of Duty, eu gosto mais.
0: É, eu vou montar um time em novembro de Counter-Strike, tá? Quando eu tiver dinheiro e tempo
5: livre. Eu já fui dona de time. Time de Rainbow Six.
1: O mapa é o da favela do Rio lá.
5: Ah, é bom, hein?
1: Lembra? Tinha musiquinha?
5: Tinha musiquinha.
3: Comprei um videogame novo esse fim de semana.
0: Você comprou? Um videogame novo?
3: Isso, um PS.
0: E o velho?
3: Tá lá em casa ainda.
0: Joga na minha mão.
1: Aí, ó.
5: Vendeu. É, aí que ele não vem pro programa mesmo, velho.
0: Não, joga na minha mão.
5: Não, mas eu sou jogadora de PC.
3: É um Xbox One.
0: É bom isso?
3: É bom.
2: É maravilhoso.
0: Roda o FIFA novo pra jogar?
3: Roda, inclusive eu tenho.
0: Ah, é?
3: Aham.
0: Tá bom, você vai me alugar esse videogame aí?
3: Dancei, videogame.
0: Vai alugar
5: junto com a jaqueta.
0: Ó, vamos soltar um prêmio só, Didi, pra encerrar o bloco? Manda bala, por favor. Vai, manda.
6: Bom dia, cafezeiro.
0: Fala, querida.
6: É, a dificuldade maior é de acordar cedo.
1: Acordar cedo.
0: Tá, mas ela fala por quê, né?
1: Então tá bom.
0: Deixa eu ouvir o terminar falar.
1: Vou tirar a mão aí pra enxergar.
0: Não, vai.
6: Com filhos gêmeos e um é autista. Então tem que levar todo dia pra terapia. Mas tamo aí, né?
2: Eu acho que a gente tem que dar um prêmio pra essa mãe.
0: Não tenho dúvida.
2: Replente. Essa mãe zerou, ela zerou o game realmente, porque acordar cedo é difícil. Com filhos gêmeos.
0: Aí é loucura, né?
2: Tá amarrado. Olha, tem que dar um prêmio
0: mas
2: pra
0: totalmente.
2: Essa
0: pra nossa mamãe ouvinte, você levou um par de ingressos pro Happyland, tá bom, querida? Saúde, bom caminho. Obrigado por participar desse programete que não para nunca.
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0: Eu não gosto de chamar alguém pelo nome que eu já possuo, entendeu?
1: É engraçado, esquisito. É engraçado chamar pessoas pelo nome da gente.
0: É, não é engraçado. Agora, eu queria saber de você, Populinho, suas maiores dificuldades cotidianas, meu querido.
1: Uma delas é o levantar cedo, até acordo, e levanta cedo.
0: Mas tem décadas que você acorda cedo, né?
2: Levanta cedo e amarrar o cadarço.
1: Não, amarrar o cadarço é uma coisa que eu não gosto mesmo, não. E eu tenho um problema, isso é sério. O meu cadarço do lado esquerdo, ele sempre desamarra. Eu não sei amarrar ele direito, ele sempre fica frouxo.
0: É mesmo?
3: Então faz isso, assim, vou te dar uma ideia, calço o sapato esquerdo no pé direito, aí você amarra ele, desenfia, enfia no pé esquerdo.
1: Não, mas eu faço isso, meus cadarços são amarrados fora do pé e mais largo, não, pô, pra eu só colocar o pé dentro do cadarço.
0: Não, tem duas soluções, vira um saci, pô, é de boa. Não, mas tem outra também, usa tênis de velcro, lembra?
1: Eu tenho um tênis de velcro, vou vir amanhã com tênis de velcro.
0: Faça isso, tá? Ouvinte diz aqui, vocês falando de despertador, o meu melhor, minha gatinha frajola acorda 6:30 miando e ainda abre a porta do quarto todos os dias. Que gato é esse, hein?
2: Frajola é aquele gatinho branco com preto.
3: É, os frajolas
0: não,
3: são
0: eu sei, o que eu não entendo é um gato abrir a porta do quarto.
2: Ah,
0: como é que
2: tá.
0: Vai,
3: né? Mas é o que mais tem, eles são terroristas, bicho.
0: É. Gato é terrorista e mau caráter, né?
2: Que isso.
0: Reza a lenda, não é não?
2: Não,
3: eles são fofinhos.
0: Você gasta dinheiro, dá carinho, dá amor pro bicho, o bicho retribui cunhada. Para, bicho. Tem outro nome pra isso. É amante que chama. Tá bom, né? Ó, bom dia, cafezinho. Manda um abraço pra cidade de Nerópolis. Hoje a cidade mais doce do Brasil tá completando 78 anos.
2: Olha o doce de Nerópolis.
0: Coisa linda.
3: Doce de Nerópolis. Parabéns, Nerópolis.
0: Doce de Nerópolis é o quê, hein?
2: Não sei.
3: É um docinho, aqueles que tem muita fábrica de doce.
2: Os mais antigos falam Nerópolis.
4: Nerópolis, eu ia falar. Inclusive, os doces de Nerópolis são deliciosos.
0: Eu já vi gente na porta vendendo, etc. Só que eu nunca tive a oportunidade de experimentar. Eu queria saber que diabo de doce
4: que
0: é
4: esse. Que isso?
3: Nossa, mas tudo quanto é doce. Doce de leite, doce de...
0: Por favor.
3: Tem tudo aqueles docinhos.
2: Doce de compota.
0: Doce compota?
2: É. Oh, doce cristalizado, é bom.
0: Eu tenho birra de ambrosia.
3: Mentira.
1: Ah, ele tem essa...
4: Doce mais gostoso que existe.
0: Não, mais não, que é mais existe gostosão. Pudim, né?
3: Ah.
0: Né? Tem
1: mais, essa... mais
3: nossa, pudim, o pudim quando é bem feito e não tá com cheiro de ovo, ele é os que o povo dá uma erradinha, né? Né?
1: Ainda existe é marrom glacê.
4: Inclusive,
1: eu já falei,
4: eu quero
1: meu...
4: muito elogiar o doce, o pudim da oficina.
0: É maravilhoso,
4: meu,
0: né, cara?
4: Deus, que loucura então, aquele pudim.
0: Pudim da oficina é extraordinário.
4: Pudim da oficina é maravilhoso.
0: Tá, e um beijo pra todos os habitantes da cidade de Nerópolis, tá bom? Saúde, bom caminho, parabéns, né?
1: E hoje é feriado em Nerópolis, eles não estão tendo que conviver com uma segunda-feira.
0: Olha, que coisa boa, né? Ouvinte diz, eu já roubei galinha do vizinho, me julguem. Famoso ladrão de galinha, né? Tá certo. Oh, mais um ouvinte aqui mandou uma mensagem capciosa aqui, viu, bicho? Ouvinte fala, olha, homem ir em loja de roupa feminina...
2: Não, fala direito, o que é que ele escreveu?
0: Não, vou falar na moralzinha, né? Ah. Homem ir em loja de roupa feminina é o seguinte, tem um sofazinho do lado do caixa, perto da porta de saída, pois é. O homem senta ali, espera, estende o braço, paga a conta e já tá na bica pra sair correndo e ir embora. Então tudo é assim, tratado de forma fria na loja feminina. Mandou aqui o nosso ouvinte realmente muito indignado.
2: É porque ele tá lá pra pagar. É isso.
4: O que que ele quer numa roupa de loja, numa loja de roupa feminina?
2: Não, ele tá acompanhando a esposa.
4: Ele quer entrar pra experimentar as roupas também?
0: Justamente.
4: Ele quer carinho?
0: Mas agora falando sério, eu não acompanho, nunca acompanhei, já, óbvio que já fui pra essas furadas. Mas é muito chato, cara. E outro, nem presta atenção na tua opinião. Então vai.
3: Gente, eu não tenho paciência pra com minhas amigas. Não
0: tenho paciência de comprar roupa pra mim, pô.
1: Não, eu não tenho paciência assim com minha mãe, porque. Nossa. Aí aquela coisa, olha. Eu sou muito pragmático. Eu gostei, também. Gostei, não gostei, não gostei. Pronto.
3: É, eu sou 5 minutos pra comprar as coisas. Eu quero esse, quero... Não, esse aqui não. Esse aqui... Pronto.
0: Tá bom. Boa, boa. O ouvinte fala: bom dia, tenho falta de paciência de tirar pelo das roupas. Gostaria de concorrer a ingressos Happyland. Mandou aqui a Camila.
1: Isso aí deve
0: tá
1: ter
0: certo?
1: Algum tipo de animal, né? Pra poder ter pelo na roupa.
0: Isso é terrível, meu irmão.
4: Com certeza.
1: Tem que comprar aqueles rolinhos adesivos que você passa na roupa ajuda. Pra tirar.
4: É, nós temos um amigo Y que toda semana ele compra um rolinho novo e ele chega lá na porta do trabalho todos os dias.
0: É verdade.
4: Descendo o rolinho no braço.
0: O Ibi é pai de gato, ele?
4: O Ibi é pai de gato e pai de cachorro.
0: É mesmo?
4: Sim, ele tem toda a família de House of Dragons em casa. Ele tem o Aegon, a... Ai, eu esqueci
1: Helena.
4: O nome do outro bicho dele.
0: House of Dragons?
4: House of Dragons. Ele é muito fã desse universo.
0: E ele gosta de dragão?
4: Ele gosta.
1: Mas aí o nome dos bichos é o nome dos filhos da Alicent ainda por cima.
0: Eu não,
1: é,
0: hoje, né? É,
2: é ruim.
0: Eu não mexo com dragão, não. Dragão é um negócio, não sei.
3: Queima muito, né?
1: Não, é, mas demais. E o time seu, não tem um tal do dragão aí?
0: Não, aí o único dragão que eu respeito é o Atlético Goianiense, tá bom?
1: Você tá se contradizendo.
4: Eu acho que você devia torcer pro Vila, André.
0: Pro Vila?
4: Pro Vila.
0: Não, porque eu tenho um problema cardíaco, já sou corinthiano.
4: Não, mas o vermelho, emoção, coração. Não,
0: e o Vila Novense, o ser humano entorchado.
1: Eu vi outro dia que o Goiânia tá pra subir na Série A. Acho que você podia torcer pro Goiânia.
0: O Goiânia?
1: Você
0: o
1: e mais 65 pessoas. Tem 65 pessoas em Goiânia que torcem pro Goiânia.
0: Eu já mexo com o jogo do bicho, já tomo para tudo. Se eu torcer pro Goiânia, eu vou automaticamente pros 85 anos de idade. Vamos deixar
4: toma
0: aqui.
4: Para tudo, né? Todos os dias.
0: É, todos os dias é um exagero seu, Roberto. Tá bom?
4: 3 horas da tarde, André.
0: É verdade.
2: That's
0: é.
2: Over.
4: Tem um horário pontual.
0: É verdade. Cara, eu tenho um negócio pra falar aqui, sério, pô.
2: Ah, esqueceu. Então,
3: dá os ingressos aí pro povo, dá os brindes.
0: Não, já saiu tudo aqui.
2: Já foi.
3: Quando voltar, me avisa.
0: Vai, um ouvinte pra acabar o programa.
5: Bom dia, cafezeiros.
2: Oi.
5: Eu tenho um desafio todos os dias. Eu sou lavadeira, passadeira, cozinheira. É faxineira, eletricista, pedreiro, mãe, avó, amiga, e ainda sobra tempo para ouvir as baboseiras que fala no cafezinho.
0: Obrigado, querido. Obrigado. Um hater, deve ser hater. Um forte abraço.
1: Baboseira, não, gente, não fala baboseira de jeito nenhum.
0: Olha, e o nosso companheiro de guerra, ô Roberta, o João. O João, ele manda uma mensagem que meio enigmática, viu? Olha, ele fala assim: manda um grande abraço pra Priscila Araújo. Hoje o João, ele tá falando na terceira pessoa, olha a loucura. Hoje o nosso amigo João finalmente vai sair pra conhecê-la pessoalmente. Ele pediu pra avisar que está apaixonado.
1: Oi?
4: Ora,
1: ah, não, gente, apaixonado sem conhecer. Já lembramos da história do Leandro aqui, que pediu em namoro com dois.
0: É verdade.
1: Uma semana.
4: Eu acho que é pré-requisito do André, na hora que ele vai arrumar alguém pra trabalhar com ele. Este homem precisa ser inconsequente, emocionado. E se apaixonar por qualquer criatura.
1: Pela pessoa errada.
4: Exatamente. O que diabo é isso? Eu vou dar uma mãozada na orelha do João hoje.
0: Acabou de descrever o DJ aqui. Em todo caso, é a Zeriga.
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0: bicho, eu gosto é no susto, tá bom?
1: Garoto, maroto, outra vez.
0: DJ Henrique, mais um pra conta, hein, querido?
2: Ela que esteve esse fim de semana. Goiânia.
0: Popolim foi lá, né, Popolim?
3: Foi. Sensacional. Vozeirão.
2: Maravilhoso. Que trono, né? Maravilhoso, hein, que fizeram pra ela?
3: Sim, ela tá mais debilitada de ficar em pé, então ela faz o show basicamente sentado, mas.
2: Mas tem momentos que ela fica em pé cantando?
3: Ela entra e fica em pé e na saída só.
0: O senhor tá com quantos anos, hein?
3: 78.
0: 78, marrom, maravilhosa.
3: E vozeirão, vozeirão, vozeirão.
0: 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Beleza, Valéria Costa, ó, cuidado.
4: Beijo.
0: Porque tem muito perigo na vida. Fica
4: muitos
0: com Deus,
4: perigos,
0: tá, querida?
4: Até mais.
0: Valeu, Léo Martini, até a próxima. A próxima semana, traga o seu espírito pro programa também.
2: Combinado.
0: Trouxe o corpo, malandragem.
2: Combinado. Muito obrigado, André, DJ, participantes. Um abraço pros ouvintes também. Até semana
0: valeu,
2: que vem.
0: Valeu, bicho. Valeu, Roberta. Fica com Deus, querida.
4: Valeu, muito obrigada. Até semana que vem, pessoal.
0: Valeu, até semana que vem. Pupulas, a frase é tua, DJ. Um forte abraço.
2: Um abraço.
0: Querido.
3: A frase
0: querido,
3: de hoje.
0: Esse querido chamado DJ, vai, fala.
3: Manda. A frase de hoje é de Lígia Fagundes Telles: a beleza não está nem na luz da manhã, nem na sombra da noite, está no crepúsculo, nesse meio tom, nessa incerteza.
0: Ai, que coisa linda, bicho, aí sim, hein? Bono chegando aí, fiquem com Deus, até amanhã.
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1: Baby, let's go!
2: Baby, let's go, senhoras e senhores, tá começando aqui, ó, bônus desta segunda-feira. Hoje, pra falar, começa o segundo semestre, dia 3

0: mas aí mudaram o nome. Need You Now aqui no bônus.
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0: Muita música nessa hora, 32269490, daquele jeito, ó. Simples, só você mandar o seu áudio pedindo o seu som. Pode ser uma novidade, pode ser um flashback. Pode ser uma música do momento, uma indicação sua, ouvinte, você comanda a programação.
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0: Together, os maiores de todos, não é? Teve Lola Young, Rihanna, Nat Roots, Sabrina Carpenter e claro, o seu som pelo 32269490, valendo aquele par de ingressos do Cinemais. É a música que não para, viu?
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0: Disclosure.

0: Electronic Dance Music. Bônus! EDM tem essa pegada bem festival, sabe? Tipo Tomorrowland. Aí foi o Calvin Harris com a Ellie Goulding, isso em 2014 com Outside, botando ponto final nesta edição do bônus aqui na Interativa. Quem faturou par de ingressos dos cinemais foi o Razer Alves Lima. Final do telefone 9926. Já já Classic Hits.
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0: Vem aí, Classic Hits. 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

0: MCs Connected. Muito bom esse som, cara. Começo dos anos 90, não é?
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0: Som de 1992, teve Jota Quest, Dias Melhores, teve Franz Ferdinand aqui no Classic Hits, os melhores clássicos. 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Tá a fim de participar, pedir o seu clássico, aquela música inesquecível, aquele super flashback? Muito fácil, 3226-9490, valendo par de ingressos do Cinemais.
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0: Backstreet Boys. Daí saiu um casamento, sabia? Um dos integrantes do Backstreet Boys conheceu a sua, até então, namorada, né? Conheceu sua namorada, depois virou esposa, no videoclipe dessa música. Teve Colton Curls com Accidentally in Love, som de 2004. Trio, cara, nossa, esse som. Seguinte, a banda era uma banda de punk rock, tocava, falou assim, só música pesada e não fazia sucesso. Aí, de repente, os caras falaram assim, vamos fazer uma música de sacanagem, uma música que ninguém vai curtir mesmo, vamos meter o pé na jaca. E daí fizeram Da Da Da, isso em 1982. E aí foi a música que virou dos caras. Vai entender coisas do mundo da música. Esse é o Classic Hits aqui na Interativa.
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0: Vamos para o ano de 1982. Mas o interessante dessa música, uma curiosidade dela, que ela só foi realmente virar um baita hit. Primeiro lugar nas paradas britânicas 10 anos depois. Em

0: Ó, já tem.
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0: E com o som do Mr. Jim, me despeço, sou o DJ Henrique Amaral, tô indo nessa, lembrando que o Classic Hits é um programa Orcegups há 54 anos, sendo referência em segurança no Brasil. 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
0: Segunda-feira, 3 de agosto de 2026. Muito prazer, sou Henrique Augusto. Tô chegando. Vou contigo até às 14h. Até uma hora tem mais uma edição do Papo Cabeça. Estamos ao vivo pelos 94.9. Também com a nossa live que você acompanha pelas plataformas digitais da Interativa. Comando da live do Alex Almeida, edição das mensagens de áudio Adriano Rosa. E hoje no Papo Cabeça, ministros do STF voltam do recesso à espera de defesa enfática de Nunes Marques às urnas e de punição por uso de inteligência artificial pelo PL. IBS e CBS na nota fiscal, o que muda a partir de hoje? E também no Papo Cabeça, campanha nacional de multivacinação começa nesta segunda. Esses e outros assuntos no Papo Cabeça desta segunda-feira, junto com a psicóloga Josiane Lessa, advogado Santiago Freire, historiador Tiago Zancopé. Boa tarde, gente.
4: Muito boa tarde. Agosto chega oficialmente, né? Com o nosso clássico calor. Então, hoje tá mais ameno, mas o final de semana foi bem quente, né? Lembrando que ondas de calor também afetam a nossa saúde mental. Tendemos a ficar mais irritados, mais impulsivos, mais agressivos às vezes. Então, todo cuidado é pouco.
0: É, e a gente vai trazer, eu tenho uma notícia sobre isso hoje, né? Boletim aponta El Niño muito forte e maior risco de desastres no Brasil. A gente vai falar sobre isso e muito mais.
5: Boa tarde a todos, um agosto abençoado de paz e sucesso para todos os ouvintes da Rádio Interativa. Boa semana.
6: Uma boa tarde para os ouvintes da Interativa, Josi, Santiago, Morgantini, Henrique Augusto. E é bacana se falar de um agosto abençoado, porque na Idade Média tinha essa ideia de que agosto era mês do cachorro louco, agosto mês do desgosto. E é uma superstição que, para mim, já passou da hora de ficar para trás, né? Essa galera que acaba estigmatizando agosto, sobretudo porque não tem feriado, né? Ah, agosto não é um mês bom, ó, agosto demora 1.000 e 2.000 anos pra passar e tal. E eu acho isso uma bobagem tão grande. Agosto é um mês como qualquer outro sentido.
0: Mas você gosta do agosto?
6: Demais.
0: É mesmo.
6: Eu gosto. Você gosta de agosto?
0: Eu gosto também.
6: Eu gosto de agosto também.
0: Então pronto.
5: A gente tem que gostar, né? A gente não pode entrar num mês com essa energia ruim, não.
6: Eu acho que não.
5: Tem que falar que é um mês que vai ser bom, que vai ser bênção, que vai ser dinheiro, que vai ser trabalho, que vai ser felicidade.
6: E eu acho legal que cada mês tem uma piada pra ser feita. Por exemplo, abril, né? De abril, outubro ou nada, que é o nome até de um CD do Bideobaldi.
0: Maio.
6: Maio das noivas, junho das festas juninas, fevereiro tem carnaval, janeiro de abril ano, dezembro tem... tem Natal. Então, assim, cada mês tem sua particularidade.
0: E agosto seria o mês do?
6: Agosto do calor.
0: Do calor. Então tá bom.
4: Os cachorros não ficam mais loucos.
6: Não.
4: Possivelmente. Mas, na saúde mental, a gente tem alguns episódios interessantes, viu?
0: Olha, esse... Ah, vai lá.
6: Depois de novembro, tem como... Depois do Guns, tem como pensar em novembro sem November Rain? Não tem, cara. Cada mês tem... Tem seus charmes.
0: É.
6: E o Morgan já se desespera comigo.
0: É porque o prólogo, né, Morgan? Esse prólogo hoje foi realmente foi fora da casinha, né? Henrique Morgantini.
6: Vai doer.
7: É porque antes ele deixava pra fazer o final, né? Agora, se ele trouxer, né, o delírio a qual ele vive pro começo do programa, ele vai complicar demais, né, a coexistência. Para não ter risco de discriminação, odeie todos os meses de forma igual.
0: Pronto, tá resolvido. 12:03, Prime Medical Center, a clínica de saúde sexual masculina mais bem avaliada no Google. 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O judiciário volta hoje aos trabalhos com ministros do Supremo Tribunal Federal esperando que o presidente do TSE, Cássio Nunes Marques, faça uma defesa enfática das urnas eletrônicas. Eles também aguardam uma punição ao candidato do PL, senador Flávio Bolsonaro, por uso de IA fora das regras da resolução do próprio tribunal. Segundo ministros do STF, Nunes Marques precisa fazer essa defesa para evitar que a família Bolsonaro volte a questionar as urnas eletrônicas, tal como ocorreu nas eleições de 18 e 22. Durante o recesso, Flávio Bolsonaro chegou a levantar suspeitas sobre o uso das urnas da Venezuela no Brasil. Logo em seguida, o seu irmão Eduardo Bolsonaro elevou o tom e falou de fraudes no sistema eleitoral brasileiro. Hoje, Nunes Marques programou um evento inédito de transparência já como resposta a esse tipo de comportamento. O TSE vai abrir a urna eletrônica em rede nacional com a desmontagem do equipamento ao vivo, algo que era feito em cerimônia fechada nas eleições anteriores. Será uma forma de mostrar como a urna é inviolável e não pode ser invadida eletronicamente. Além da questão das urnas, o presidente do TSE terá de dar uma resposta a uma ação impetrada pelo PT contra o uso de IA durante a convenção do PL, quando foi exibido um vídeo gerado pelo recurso no qual o ex-presidente Jair Bolsonaro declarou apoio ao filho na campanha presidencial e criticou a sua condenação. A expectativa é que Nunes Marques puna o PL e o seu candidato Flávio Bolsonaro, advertindo que esse tipo de recurso não pode ser utilizado. O presidente do TSE ainda não sinalizou qual será a sua decisão. E teve mais, né? Durante o fim de semana a gente teve aí Valdemar Costa Neto já dando nome de urna de Michele Bolsonaro, pedindo voto, algo que não é permitido até dia 16 de agosto.
5: É claro que o Nunes Marques vai ter que, como representante, presidente, né, gestor do Tribunal Superior Eleitoral, vai ter que defender as urnas. Até hoje, tem tio meu dizendo que o Bolsonaro não ganhou por conta de fraude nas urnas. Então, apesar das inúmeras provas, dos inúmeros testes de TI que comprova a confiabilidade das urnas eletrônicas, essa fake news naquela época lá, 4 anos atrás, quando o Bolsonaro perdeu, até hoje tem gente acreditando nessa fake news. Então é claro que ele vai ter que fazer uma defesa. O problema é que para você dar cara a tapa, né, para você bater nos outros, você precisa estar limpo no cartório, como dizia meu saudoso avô no jargão popular. E Nunes Marques, assim como os coleguinhas Alexandre de Moraes, Toffoli, ele tem o teto de vidro, não é? Eu quero lembrar que Nunes Marques tem um filho, um jovem advogado de 25 anos, um prodígio, né? Uma sumidade intelectual, que alguém de apenas 25 anos, apenas um ano de advocacia, só tem a carteira da UAB há um ano, já acumula alguns milhões de reais em honorários advocatícios, né? É realmente uma sumidade, por quê? Porque se você for analisar nos últimos 30, 40 anos, quem foram os advogados que mais ganharam dinheiro no Brasil? É possível um advogado ganhar dezenas de milhões? Centenas, na verdade. E a gente tem casos e casos de advogados bem-sucedidos. Mas eu me atrevo a dizer que nenhum deles ganhou essa fortuna no primeiro ano de advocacia, né? É possível um advogado ganhar milhões? Sim, depois de 10, 15, 20 anos de carreira. Mas no primeiro ano de carreira, é só o filho do Nunes Marques que acompanha essa sorte, esse prodígio intelectual. E fica mais curioso ainda quando a gente lembra que o dinheiro vem do Banco Master. Aí é que fica sensacional a notícia. Então, para o Nunes Marques encarar esse assunto, ele não poderia ter o teto de vidro, e ele tem.
6: E por mais que já tenha sido decidido pelo TSE que não pode usar IA e deepfake, vai ser importante o Nunes Marques se posicionar novamente a respeito desse assunto, porque me parece que é uma fronteira que o PL quer ficar estressando, empurrando com a utilização da IA, da deepfake, usando como argumento, não, ele não autorizou, mas a gente fez mesmo assim, mas isso não é proibido, isso pode, porque da maneira que eu faço não é ilegal, não é imoral, tem uma brecha aqui, então eu quero ver o posicionamento dele. E por que que eu tô falando isso? Porque teve evento de lançamento, né, da candidatura, do Jorginho Melo em Santa Catarina, e novamente veio a imagem de IA de Jair Bolsonaro. Então, novamente, teria que ser aplicada uma multa. Mas aí, Morgantini, já passando para você, a multa tá surtindo efeito? Se você consegue, se você repete o ato ilícito, a multa passa a ser causa ou consequência, né? Eu acho que é essa relação que a Justiça Eleitoral vai ter que estabelecer novamente o entendimento para minimamente tentar coibir o PL de, em todo evento de lançamento de um candidato, ficar utilizando uma imagem de Jair Bolsonaro por IA, sabendo que a Justiça Eleitoral já falou que não pode.
4: Eu acho que a gente já esperava, né, que o uso de IA fosse uma pauta também nesse processo eleitoral, mas é importante que a gente retome e mantenha algumas fronteiras do que é idôneo, do que é lícito e do que é ilícito nesse processo eleitoral, porque pensando na psicologia do eleitor, a gente já está meio cansado, né? De o tempo todo, um novo escândalo, será que eu posso acreditar, será que eu não posso? Isso gera uma fadiga mental muito significativa, assim. Então, eu acho importante que as respostas sejam dadas e de maneira muito rápida.
0: 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Morgan.
7: Pois é, vocês falando aí sobre a importância da manifestação do Nunes Marques nesse evento aberto, mas é preciso que a gente registre o seguinte: o que os ministros estão esperando dele não é essa agenda, que é uma agenda oficial, programada, que vai ter essa inovação de transmissão também já previamente acordada. A expectativa do retorno aos trabalhos no segundo semestre do Nunes Marques como presidente do TSE é que ele faça uma declaração endereçada e nominal. O diferencial está exatamente aí. E a suspeita, a expectativa ou a desconfiança é de que ele talvez não faça. Não é que ele defenda as urnas, porque isso aí é uma fala genérica e que serve muito bem dentro de uma normalidade. Ao que tudo indica, nós já estamos caminhando novamente, mais uma eleição, para uma ausência da normalidade. Porque nós temos, e o Zancopé pontualmente dois momentos muito importantes, nós já temos um cenário de excepcionalidade, em que já há uma manifestação proibindo, já há um questionamento, e ele é recorrentemente aplicado, ou seja, erra-se de novo, né? Comete-se o mesmo crime, né? Ou o indicativo de um crime. Esse episódio do Jorginho Melo em Santa Catarina, ele é ainda mais evidente, porque deixa bastante claro que existe uma estratégia de desrespeitar a legislação, chegando-se a um limite até alguém ter que falar assim: olha, não pode concorrer desse jeito. Para justamente se ter um discurso, não só interno, como também internacional, né? E aí, quando se fala internacional, é dos Estados Unidos mesmo, é o Milei dando declaração, inflamando a eleição brasileira, para dizer: olha, estão fazendo um golpe, não estão deixando um adversário. Como é que se tem uma eleição sem adversário? Como é que se tira o principal adversário do jogo? Veja, esses argumentos são os mesmos utilizados para países sul-americanos, para países vizinhos, para se dizer que não tem democracia. E aí nós temos dois exemplos, né, bem diferentes do Brasil e bem diferentes entre si. Nós temos a Venezuela, que vivia uma autocracia, né, e que as eleições eram de mentirinha, e aí, veja bem, diversos organismos internacionais foram lá e atestaram isso. E nós temos a Bolívia, né, em que fizeram diversas manobras para se manipular uma eleição, até mesmo para fazer a retirada do candidato que venceu as eleições. Então, é preciso que a gente fique bem atento, porque estão tentando contar uma história, estão tentando fabricar uma história para dizer: olha, estamos sendo perseguidos. Só que nesse perseguido, eles não vão contar o histórico. Qual que é o histórico? Eu fui lá, usei A, não foi proibido, que é proibido. Eu fui avisado, paguei multa, fiz de novo. Eu sabia que não podia pedir voto, agora fui lá e pedi. E eles vão continuar forçando a barra, porque é o que tudo indica. Quando falo o que tudo indica, é o cenário político, gente. Ninguém está acreditando no êxito eleitoral por via democrática da família Bolsonaro, do Flávio Bolsonaro. Bom, quem que não está acreditando? Começa por três fiéis escudeiros: Republicanos, PP, ou Progressistas, como preferir, e União Brasil. Né? Os três ficando ausentes do apoio, ou seja, vamos ficar aqui independentes, vamos ficar neutros, é um indicativo já que é uma candidatura esvaziada. Então, se não for no grito, no golpe e na tentativa de se contar uma história, dizendo ser perseguido, quando na verdade se está cometendo um conjunto de crimes eleitorais básicos, elementares, porque aí há uma novidade. Mas saber que não pode pedir voto agora, todo mundo sabe, desde quando é estagiário de direito eleitoral, por exemplo. Então, foi algo deliberado, é ensaiado, e é muito bom que todos os agentes e autoridades brasileiras fiquem bem atentas ao que está se tentando construir a partir disso.
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6: Não, e completando o que o Morga falou, essa decisão de PP, Republicanos, MDB e outros partidos do Centrão de não querer apoiar uma candidatura ou outra vai muito ao encontro do que a gente tem hoje de momento político. Hoje, cada deputado, cada senador é um microempreendedor individual. Tem à disposição de si, com a emenda impositiva, um orçamento que vai de 15 a 20 milhões. Não é à toa que Lula tocou nesse assunto no lançamento da sua candidatura, de que vai partir para o enfrentamento com o legislativo do orçamento. E ele tem razão, a não ser que a gente reescreva o conceito de executivo. Coloque semi-executivo, executivo manual, executivo automático, como se fosse um carro. Porque o que a gente está vendo hoje é um executivo esvaziado e um legislativo ultrapoderoso que decide qual emenda será destinada para qual município ou qual programa. E isso faz com que o executivo deixe de executar. Aí o legislativo passa a executar. Aí você tem que, ao mesmo tempo que redefinir o conceito de executivo, redefinir o de legislativo. Vai ser um exec leve? Vai ser alguma coisa assim? Vai ficar uma coisa completamente bizarra, que é o que a gente vive um pouco disso. E é por isso que PP tomou a liberdade de falar não. E só um bastidor político, na coluna do Lauro Jardim, disse que por várias vezes Valdemar da Costa Neto implorou para que Flávio Bolsonaro fosse falar com Tereza Cristina. E quando foi, já era tarde. Ficou sem uma vice que, para muitas mulheres, poderia ser uma maneira de se aproximar de Flávio. Porque é uma mulher ligada ao agro, é uma mulher que foi senadora, foi ministra, é quista pela classe produtora, mas Flávio, do alto do seu saber, ao lado de Rogério Marinho, achou por bem deixar essa conversa por último minuto, ficou sem esse nome para vice.
0: Meio-dia e 16. E pesquisa BTG Nexus, divulgada hoje, mostra o presidente Lula na liderança numérica sobre seus adversários na corrida pela presidência da República no primeiro e segundo turno das eleições, mas com situações de empate técnico. É o primeiro levantamento divulgado após as convenções partidárias que oficializaram as candidaturas dos principais nomes para as eleições deste ano. Nas projeções para primeiro turno, o petista supera o seu principal concorrente, o senador Flávio Bolsonaro, por 41% a 37%, o que mostra uma recuperação do filho 01 do ex-presidente Jair Bolsonaro. É a menor distância entre ambos desde abril, segundo a série histórica deste instituto. Enquanto Lula caiu um ponto em relação à amostra anterior de 27 de julho, Flávio subiu 4. A diferença, que era de 9 pontos percentuais, caiu para 4 e configura empate técnico dentro da margem de erro da pesquisa, que é de 2 pontos para mais ou para menos. Já no segundo turno, Lula mantém a dianteira, mas empata tecnicamente com Flávio com 46 a 45 e com o ex-governador de Goiás, Ronaldo Caiado, com 46 contra 42. Petista abre distância do ex-governador de Minas Gerais, Romeu Zema. O presidente soma 46 e o mineiro anota 40. Contra o líder do MBL, candidato pelo Partido Missão, Renan Santos, Lula mantém praticamente a diferença da pesquisa anterior, com 47 a 37. E aqui tem dados da rejeição também, né? A pesquisa mostra que Flávio agora empata com o presidente Lula no quesito rejeição, 49% no levantamento divulgado hoje, que mostra essa polarização bem clara, né? Ou seja, quase metade rejeita Flávio e a outra quase metade rejeita Lula. Meio-dia 17, Papo Cabeça aqui na Interativa, um programa Soma Filmes. 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E vamos seguir aqui daqui a pouco com participação. Os ouvintes aqui pelo 32269490, mensagem de texto ou mensagens de voz. Tem aqui ouvinte falando o seguinte. Boa tarde, a NASA precisa vir ao Brasil para melhorar o sistema de biossegurança deles. Até o site da NASA, vez ou outra, é invadido por hackers. É o ouvinte aqui fazendo uma ironia, né? Às vezes até precisa, viu, cara ouvinte? Não tem problema, né? Se a NASA vier aqui, se o nosso sistema for melhor que o deles, pode vir aqui e fazer, né, uma análise de segurança.
6: A NASA poderia vir aqui estudar o nosso sistema bancário, porque a gente tem uma coisa chamada PIX, que eles não têm lá, que é muito melhor que o sistema de pagamento americano. Não é à toa que eles estão declarando guerra comercial contra o PIX, que custa 0,001 centavo aproximadamente por operação, e é uma política de Estado. Vem da burocracia do Estado, dos técnicos do Banco Central que inventaram o PIX, né? E eles não dão conta de inventar um PIX lá, né? Então isso eles podem vir copiar também. E a urna nossa tá aberta para eles copiarem. Porque ao contrário do que o ouvinte imagina, Morgantini, a urna não tá online. Ou você tem uma urna aí escondida, conectada na internet, na qual você me elegeu, síndico do seu prédio.
7: Eu, pelo comentário do Zacopé, eu posso deduzir, mas eu acho que eu não entendi direito. O ouvinte ironizou essa história da urna?
0: Sim.
7: O Henrique, é isso?
0: Sim. Exatamente.
7: Ele não deixou nome não, né?
0: Kleider.
7: Dr. Kleider, são 12 horas e 19 minutos. O programa vai até às 13. Então, isso nos dá uma janela de 40 minutos aí, arredondando. Manda pra gente, por favor, eu peço a produção e a você, que dê prioridade ao Kleider, para assim que a mensagem dele chegar, ela ser lida na frente de todas as outras. Manda pra gente um caso que você tenha, pelo menos uma suspeita, não é comprovado, porque eu imagino que você, não sendo investigador, não sendo alguém da área, não tem essa obrigação, mas pelo menos algo que lhe dê materialidade de uma suspeita de um caso de fraude, né, de urna, de algum tipo de invasão hacker, de qualquer outra natureza, enfim, qualquer coisa. Mas mande pra gente, por favor, esse exemplo, para que a gente possa dar espaço, para sua manifestação, né, e para as informações que você eventualmente tiver, para que a gente possa enriquecer o debate e, mais do que isso, para que a gente, quem sabe, descobrir algo inédito, né, algo que tenha ocorrido pela primeira vez, que é uma evidência que permita que essa sua fala não seja, né, um delírio, né, ou uma síndrome de vira-lata tremendo, né, porque dizer que a NASA tem que vir estudar, o sistema eleitoral americano precisava vir estudar no Brasil, assim como outros sistemas eleitorais de outras democracias fazem e já o fizeram, Cleida. Então, essa tentativa lamentável de vira-latismo, né, de ser capacho de gringo, principalmente capacho americano, ela é, além dela ser desproporcional e feia, ela, nesse momento, ela é totalmente imprópria, né? Talvez de todos os momentos que gerações de brasileiros e brasileiras tivemos para idolatrar os Estados Unidos, essa deve ser, sem dúvida, a pior delas. Mas isso é um comentário colateral e à parte. Manda pra gente, eu comi um minuto do seu tempo, mas você tem então agora 39 minutos para mandar essa informação para a gente ler na íntegra, né, o que você tiver de dados reais ou indicativos de fraude.
0: IBS e CBS na nota fiscal, que muda a partir de hoje. Quem não fizer alterações pode incorrer em sanções da Receita Federal. São as alterações da reforma tributária do Brasil. Meio-dia e 22. 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
0: De volta com o Papo Cabeça aqui na Interativa. Participe o WhatsApp 32269490, número para mensagens de texto ou mensagens de voz. A partir de hoje, empresas de todo o país passam a incluir duas novas siglas nas notas fiscais. IBS, que é o Imposto sobre Bens e Serviços, e CBS, Contribuição sobre Bens e Serviços. Mudança faz parte da reforma tributária aprovada em 2023 e regulamentada em 2024, que prevê um período de transição até 2033. Nesse primeiro momento, a novidade tem caráter informativo e não implica cobrança imediata dos novos tributos. Ainda assim, a medida marca o início de uma mudança significativa no sistema tributário brasileiro, com impacto direto na forma de como empresas emitem documentos fiscais e como consumidores visualizam os seus impostos. O IBS e CBS são os novos tributos criados para substituir impostos atuais sobre o consumo. O IBS vai unificar tributos estaduais e municipais, como ICMS e ISS. Já a CBS ficará no lugar de impostos federais, como PIS, COFINS e parte do IPI. A proposta é simplificar o sistema e reduzir a cumulatividade, ou seja, evitar a cobrança de imposto sobre imposto ao longo da cadeia produtiva.
6: Ah, essa parte educativa é muito importante. Eu mesmo estou curioso para saber, em alguns casos, produtos que eu compro, quanto que eu pago de IBS e CBS. Então eu particularmente, assim, até por uma questão didática de quem se considera um cidadão até proativo para algumas coisas, para outras nem tanto, eu tô curioso para saber como é que vai ser. Por exemplo, eu gosto muito de McDonald's, tenho esse defeito. Também de Burger King, KFC e por aí vai. Eu tô curioso para saber como é que vai vir essa nota quando eu comprar meus sanduíches, meus frangos fritos e por aí vai.
0: Meio-dia e 29. Papo Cabeça, que nem interativa. 3226-9490, número para mensagens de texto ou mensagens de voz. 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Meio-dia e 29. Ô, Morgan, tem ouvinte falando aqui que a gente está preconceito com Nerópolis. Que hoje é aniversário de Nerópolis, a gente não citou nada sobre Nerópolis. Um abraço, então, para toda a população de Nerópolis, a nossa Matinha. Matinha dos Taveira, que é o primeiro nome do município. Hoje, feriado municipal, Nerópolis. Vou pegar aqui quando que foi a emancipação, Morgan.
7: 78 anos.
0: Muito
7: isso.
0: Bom.
7: E o ouvinte teve razão, né? Não é só preconceito, é uma falha criminosa de nós simplesmente ignorarmos o dia 3 de agosto, data em que se comemora aí a emancipação, né? Quando a cidade de Nerópolis se tornou, então, município. Hoje dia de festa na cidade que é o doce tempero de Goiás. O melhor slogan que se tem para uma cidade é o de Nerópolis, porque lá tem uma tradição dos temperos e dos doces. Então você cria o slogan, o doce tempero de Goiás. Parabéns a Nerópolis.
0: Meio-dia e 30, 3226-9490.
3: Boa tarde, pessoal. Gente, agosto é o nosso mês, é o mês dos pais. Maravilha, é um prazer, é uma honra ser pai. Quem é, sabe. Grande abraço, Tássio.
0: Um abraço, obrigado, Tássio. Bem lembrado, o nosso ouvinte. Aí, ó, tem papai aqui, né? Tem papai também remoto lá com Morgan. Parabéns aos pais aí. É esse mês que vai cair domingo que vem. Olha só, dia 9 de agosto. Próximo domingo, dia dos pais.
5: É, o que eu vou falar aqui agora pode parecer um clichê, né? Pode ser uma frase repetida, mas mesmo assim, eu me sinto na obrigação de dizer: ser pai é a maior experiência da Terra. Não tem nada que eu tenha vivido até aqui que seja tão maravilhoso, tão profundo quanto a paternidade. É uma coisa que não dá pra você explicar. Você tem que viver.
0: Meio-dia e 31, tem mais ouvinte no ar, 3226-9490.
13: Boa tarde, galera interativa, tudo bem? São duas coisas que mais me deixam perplexo sobre essa nossa extrema-direita aqui no Brasil. A primeira é a hipocrisia, e eu não preciso nem citar por quê. E a segunda é questionar o processo eleitoral, que todos eles foram eleitos, mas se agora não ganhar para um determinado cargo, já estão questionando, já estão colocando mentiras, inclusive chamando embaixadores de outro país. Pessoal, larga esse hipócrita, saiba perder, parta para a próxima. Todo mundo faz isso, só vocês que não. Um abraço, Bruno.
0: Um abraço, obrigado, Bruno. Algum comentário sobre áudio do Bruno? Eu vou trazer aqui mais um áudio, um questionamento, ouvinte, então, não há... Vai lá, Santiago.
5: Então, enquanto tem algumas pessoas que insistem em não acreditar na urna, eu não acreditaria jamais no voto impresso. Eu não confio em uma votação, eu não confiaria em uma votação onde você espalhasse cédulas pelo Brasil inteiro e de repente recolhesse essas cédulas e fizesse a contagem. Eu quero lembrar que a Polícia Federal, e isso eu posso falar com categoria, porque isso foi provado, que a Polícia Rodoviária Federal, nas eleições passadas, começaram a boicotar, a parar nas rodovias eleitores nordestinos para que eles não chegassem até as urnas. Se a Polícia Rodoviária Federal fez isso com pessoas, com ser humano, a mando do governo da época, imagina o que não fariam com cédulas de papel.

0: investigação, que é aquela que envolve o INSS, né? O rombo do INSS, dela avançar, justamente por aquela situação, nós já dissemos aqui antes, que é o fato de que pega muita gente. Porque se é um escândalo que tem de ser para o governo, tem de ser para um grupo, tem de ser para um partido político, né, mais fortemente, parece que fica mais fácil haver um arranjo ou a ausência de um arranjo político na direção do deixa disso. O que a gente tem visto desde quando estourou a história do INSS foi assim: olha, estourou um negócio, um escândalo. Ah, o Lupe sabia. Primeira informação. Aí logo na sequência, olha, o escândalo começou no segundo ano, no primeiro ano do governo Bolsonaro. Peraí, então peraí, vamos ver direitinho como é que é. A partir de então começaram a aparecer nomes de ambos os lados, de tudo quanto é jeito, né? Nomes citados, ventilados, né? Não é gente, ah, fulano pegou dinheiro. Não, nomes ventilados. Então, eu ainda acredito que essa é uma situação que ainda depende disso, entendeu? De realmente alguém ter coragem de mexer nessa história. Bem parecido com o Banco Master. A diferença mais significativa do Banco Master é que, pelo menos até o momento, são políticos de uma ala do espectro político que estão mais envolvidos, que tinham mais proximidade, acho que até mesmo proximidade, intimidade mesmo, de amizade, a história que a gente viu com o do Alcolumbre, do Ciro Nogueira, do ex-governador do Rio, lá, o Cláudio Castro, do Ciro Nogueira, do Flávio, né? Com esses áudios, com possíveis vídeos. Então, essa talvez seja a diferença, né, dos dois casos. Mas vamos aguardar agora. É um item a ser observado na campanha. Talvez não para prejudicar o Lula, mas no sentido de neutralizar. Porque você fala, o Flávio mexeu aqui, o Lulinha mexeu ali, é tudo igual mesmo, é assim mesmo. Dificilmente nesse momento de uma campanha, alguém vai conseguir aparecer para falar assim: ó, não, eu sou aqui o porta-voz da moralidade. Eu digo entre esses dois, né? Entre esses dois grupos envolvidos, que é o que estão hoje disputando a eleição. É difícil alguém falar assim: não, ele é sujo e eu sou limpo. Até porque quem é governo sempre tem uma série de respostas a dar. Você fala do Lulinha, a gente pode ter mais atenção, inclusive, ao Jax Wagner, porque além de ser um governador, um ex-governador e senador do PT, era o líder do PT, o líder do governo no Senado. Então, pode ter um impacto até mais significativo, a depender do que aparecer, e vai saber do que tipo de favor, eventualmente, que Jax Wagner fez para o Vorkaro, de repente envolvia o governo ou não, né? Ah, eu prometi, ele prometeu que ia resolver. Sim, aí na sequência ligou para um, ligou para outro. Isso aí pode dar ainda mais confusão do que essa história do Lulinha.
1: Entrando na conversa, né, que o Bruno propôs, é impossível para mim não pensar, né, sobre a lente da psicologia do eleitor. Particularmente, eu acho que nesse momento, da forma como está, assim, meio ventilado ainda, né, eu acho que não tem força para impactar a candidatura do Lula. É preciso um pouco mais de consistência para acontecer isso, mas eu acho que o fato é que é possível tentar se criar uma narrativa de equivalência, né? Então, em relação a escândalos, né? Então, Flávio Bolsonaro, filho de Bolsonaro, está envolvido em vários escândalos e tal. Mas o filho do Lula também, né? Que é essa estratégia que se tem usado de desvio do foco, né? Ao invés de responder a um escândalo ou a uma falha do seu próprio candidato, desvia-se para o candidato da outra pessoa, né? Então, eu acho que nesse momento ainda não afeta a candidatura do Lula, mas eu acho que pode haver uma tentativa de construção de uma narrativa de equivalência.
2: Papo Cabeça na Interativa, meio-dia e 37 mais, ouvinte no ar.
3: Por que o Lula pode fazer campanha com dinheiro público fora da eleição e qualquer um outro não pode? Por quê? Explica aí pra nós.
2: Ainda sobre esse assunto, tem mais um ouvinte.
4: Boa tarde a todos.
2: Boa tarde.
4: Lula na Bahia chegou de mãos dadas com Gedel Vieira Lima, o cara lá dos 52 milhões G10. Pediu voto para eles próprios, pediu voto pro Jerônimo, pediu voto pro Rui Costa e pediu voto pro Jax Wagner. É mole ou não? Será que ele vai pagar alguma coisinha aí de multa? Aqui é o Wilds Cândido, de Aparecida de Goiânia.
2: Obrigado, Wilds. Vai ter que pagar. Vai ser multado.
5: Tem que
2: ele
5: pagar.
2: Mesmo já falou ontem. Ele falou na convenção lá em São Paulo. Falou assim, ó, eu errei, pedi voto, vou ser multado. Ele já sabe que vai ser multado.
5: Ótimo, tem que pagar multa mesmo e todos esses têm que ser punidos. Agora a gente precisa...

0: organizar melhor a casa, né? Porque o problema é que essas multas não fazem diferença para ninguém. Até porque, na maioria das vezes, essas multas são pagas por nós mesmos, com o dinheiro do fundo eleitoral, né? Então, assim, não dói no bolso de quem falou, de quem pediu voto, de quem agiu intempestivamente, porque nem é ele que paga, somos nós mesmos. A gente paga a multa com o fundo eleitoral, que, para quem não sabe, é dinheiro público. Tá tudo errado, né? Eu quero lembrar, por exemplo, que o Ronaldo Caiado, ele fez, nas eleições passadas, um jantar dentro do Palácio do Governo, com prefeitos, com dinheiro nosso, tudo é nosso, o palácio é nosso, o dinheiro de pagar o jantar é nosso, o buffet e tudo. E naquela época ele pedia voto para os candidatos que ele apoiava.
1: A prefeito,
0: né? Que era, inclusive, o Sandro Mabel na época. O que que aconteceu? Qual foi a punição que ele sofreu? Nada. Nem devolveu o dinheiro do jantar caríssimo, ele teve que devolver. Porque, no mínimo, ele teria que custear esse jantar com o próprio bolso, né? Enfim, tá tudo errado mesmo.
1: Mas só um detalhe, naquela época, o entendimento da justiça eleitoral é que, por ele ser governador, quem pode mais, pode menos. Então, como ele era governador e morava na casa, né, no Palácio das Esmeraldas, ele poderia oferecer esse jantar. Mas foi uma polêmica interessante por conta dessa questão jurídica, de quem pode mais, pode menos. Isso que o ouvinte falou, talvez seja um grande ponto para a gente rever numa reforma política, que é a reeleição. A gente quer continuar com a reeleição ou não? Porque quem está disputando a reeleição tem essa prerrogativa de estar disputando no mandato. Quem é a favor da reeleição vê pelo seguinte viés. Olha, uma disputa de reeleição funciona quase como um plebiscito para avaliar se aquele mandato de 4 anos merece continuar ou não. E para quem é contra a reeleição, cria justamente essa ideia dessa distorção. Ah, mas espera aí, como é que o cara vai disputar, né, já estando no mandato, sem ter condição, muitas vezes, um outro candidato que não está no mandato ter chance? Muitas vezes ele ganha, muitas vezes ele perde. Aqui em Goiânia, Rogério Cruz era prefeito, mandatário, não ganhou. Fernando Henrique Cardoso era mandatário, disputou e ganhou. Então, assim, vai de caso a caso. E é uma discussão que a gente tem que fazer. Eu, particularmente, sou contra a reeleição.
2: E é uma questão, o ouvinte levanta a questão, ele tá usando dinheiro público, né, naquele primeiro ouvinte, dinheiro público para poder fazer a sua própria campanha, né? Ou seja, está viajando com o avião da FAB, tudo dinheiro público.
1: Mas ele é um mandatário.
2: Exato. E essa é a dificuldade que a gente tem, justamente nesse ponto que o Zancopé justifica.
1: Só um detalhe, eu sou a favor do fim da reeleição com mandato de 5 anos para presidente, quiçá 6.
0: Só lembrando que a pessoa que criou, né, a reeleição, que é o ex-presidente da República, Fernando Henrique Cardoso, hoje com Alzheimer avançado, não lembra mais que já foi presidente da República, inclusive. Mas quando estava lúcido, disse publicamente que se arrependia da proposta e que naquela época que ele deu a entrevista, ele dizia que ele não concordava mais com a reeleição. Então eu faço coro aqui com o Zancopé, fim da reeleição, mandato de 5 anos.
2: Meio-dia 41, papo cabeça aqui na Interativa e daqui a pouco a campanha nacional de multivacinação começa hoje. Foco é atualizar a imunização de crianças e adolescentes.
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2: 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De volta com o Papo Cabeça aqui na Interativa. Daqui a pouco, 3226-9490. A participação dos nossos ouvintes. Campanha Nacional de Multivacinação começa hoje com o objetivo de atualizar a caderneta de vacinação de crianças e adolescentes menores de 15 anos em todo o país. A mobilização segue até o dia 1º de setembro e terá um dia D nacional no dia 22 de agosto para ampliar a cobertura vacinal e alcançar quem está com doses em atraso. A estratégia prevê que profissionais de saúde avaliem a situação vacinal de cada criança e adolescente e apliquem na mesma visita todas as vacinas indicadas conforme a idade. A campanha não tem uma única vacina como foco, mas busca recuperar esquemas incompletos do calendário nacional de vacinação. A oferta vai depender da idade da criança ou adolescente e das doses já registradas na caderneta. Segundo o Ministério da Saúde, a campanha faz parte do esforço para recuperar coberturas vacinais em queda observada nos últimos anos.
4: Desculpa. Não, prioridade você.
5: Um dos ouvintes comentou, né, sobre as consequências da ascensão da extrema-direita e essa, que não é exclusiva, né, do movimento da extrema-direita, mas foi uma associação importante, né, as campanhas anti-vacina, o negacionismo, e é uma consequência, assim, terrível, né, que a gente esteja vendo a volta de algumas doenças que já tinham sido erradicadas, como sarampo e coqueluche. Enfim, então é importante a gente retomar essas campanhas e retomar a conscientização do quanto é importante o processo de vacinação e que as vacinas estejam em dia mesmo.
2: Esse dia 22 é muito importante, mas é importante já todos os pais aí darem aquela geral nas cadernetas de vacinação. E realmente é muito triste que a gente vê, por exemplo, acontecer esse movimento. Eu não vou falar nenhum movimento anti-vax, porque isso eu acho que é a bolha da bolha da bolha. Mas quando você vê o Kennedy lá nos Estados Unidos, né? Que é o cargo
4: ministro da saúde.
2: Ministro da saúde dos Estados Unidos, né? Falando que tem indícios de que a vacina causa outros tipos de problema, né? Como o autismo. Como você vê uma autoridade como essa, né? Sem nenhuma comprovação científica. Ficou de mostrar os estudos, nunca mudou, nunca mostrou, né?
5: Óbvio.
2: Então a gente se preocupa muito. 12:49, daqui a pouco participação dos ouvintes. Vai lá, Morgan.
6: Não vai dar pra gente aprofundar nesse tema, que é a participação do médico americano Anthony Fauci no Congresso. Ele foi chamado para uma sabatina na qual ele recebeu horas e horas de questionamentos e perguntas, e em todas, absolutamente todas as respostas, ele evocou a tal da quinta emenda, que é o equivalente nosso aqui ao direito que cada cidadão tem pela Constituição, né, garantido pela Constituição, de não gerar provas contra si mesmo. Então, ele evocou o direito de ficar calado. O Anthony Fauci foi um personagem central em todo esse debate envolvendo negacionismo, envolvendo teorias malucas de remédios que não tinham nenhuma relação com o tratamento da doença, o combate ao vírus. Ele foi, essa informação era decisiva, ele foi... agora me fugiu o termo, quando você recebe o perdão, né? O perdão presidencial. Né? Ele recebeu o perdão presidencial do Joe Biden.
4: Sim, indulto.
6: Só que curioso porque um indulto prévio, ele não estava respondendo por nenhum crime e ele recebeu um indulto prévio. A grande questão que existe hoje é por que que ele não está falando, já que há um interesse em se saber o que ele tem a falar sobre aquele período, uma vez que ele não pode ser incriminado, ou seja, a quinta emenda deve ser revocada quando você pode gerar provas e se prejudicar, né, provas contra si mesmo. Se você não tem essa condição, porque você já foi indultado por aquilo, ele não está falando para preservar alguma outra coisa. Esse é o debate americano. Por que eu estou falando sobre o Anthony Fauci, toda essa história da Covid e do vírus? Porque por conta desta fala de agora, o deputado federal Nicolas Ferreira postou levantando novamente teorias conspiratórias e de desmerecimento à vacina. Novamente, na véspera do dia nacional de vacinação, do lançamento de uma campanha nacional de vacinação, no momento em que a gente atravessa uma queda percentual de vacinas que são históricas no Brasil, de doenças que nós conseguimos historicamente erradicar. E nós temos um deputado brasileiro, isso não é o Robert Kennedy Jr., lá malucado, que fala absurdo. Isso voltou a acontecer num período eleitoral, né, e aqui no Brasil, né, em que esse debate volta. Ele usa como gancho o fato do Anthony Fauci ter ficado calado. Então ele interpretou, quando fala interpretar, parece que é hábito direito a uma interpretação. Mas na verdade ele fez uma construção tendenciosa do silêncio dele, que tem a ver com esse contexto, eu acabei de rapidamente narrar aqui, para dizer que ele ficou quieto porque ele não quer contar as verdades sobre a vacina. Ele escondeu verdades. Na verdade, o pano de fundo, só para a gente encerrar esse assunto, como eu disse, de improviso aqui, uma informação muito importante. O que há por trás disso tudo, é a suspeita de que o Anthony Fauci está calado e que recebeu um indulto de governo, não de Estado e não de gestão, não de governo, porque foi o Biden que o anistiou nesse sentido, por ele esconder a suspeita de que o laboratório de Wuhan, que guardava o tal do vírus da Covid-19, recebeu dinheiro de fundações americanas para desenvolvimento de pesquisa e de que poderia haver, então, essa é a suspeita lá, por isso ele foi chamado no Congresso americano, a suspeita de que aquilo era um vírus que estava em curso de estudo. Não foi um acidente, mas estavam turbinando, por assim dizer, um vírus para se tornar letal. Ah, bom, é para querer para matar a humanidade? Não, isso é maluquice. Mas, obviamente, suspeita-se que para fins militares havia um interesse estratégico nisso e que algo deu errado. E que essa informação jamais foi confirmada, jamais foi revelada. E o silêncio do Fauci nesse sentido alimenta essa suspeita, por isso ele foi chamado. E ele ter ficado quieto piorou tudo.
2: Meio-dia e 53, 3226-9490. Daqui a pouco, participação dos ouvintes. O Papo Cabeça, um programa Prime Medical Center, referência em saúde sexual masculina. 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E o fenômeno El Niño deve se intensificar ao longo do segundo semestre de 2026 e alcançar intensidade muito forte entre a primavera e o início do verão, aumentando a probabilidade de eventos extremos em diferentes regiões do Brasil. A avaliação consta no segundo boletim do painel El Niño, divulgado pelo INMET em conjunto com outros órgãos federais, que alerta para possíveis impactos sobre o regime de chuvas, temperaturas, recursos hídricos, agricultura e o risco de desastres naturais. O documento é resultado de uma ação conjunta entre vários organismos, entre INMET, INPE e também o Agência Nacional de Águas e Saneamento Básico, ANA. Segundo o boletim, há 100% de probabilidade de o El Niño permanecer ativo pelo menos até o início de 2027, com possibilidade elevada de atingir a categoria de muito forte quando o aquecimento das águas do Pacífico Equatorial supera os 2 graus. Embora o fenômeno ocorra no Oceano Pacífico, a milhares de quilômetros do Brasil, seus efeitos alteram a circulação atmosférica em escala global. Na prática, isso modifica o comportamento dos ventos, o transporte da umidade e a formação de sistemas de chuva, favorecendo extremos climáticos, como enchentes, estiagens prolongadas, ondas de calor, queimadas e temporais. Especialistas ressaltam, porém, que o El Niño não determina sozinho as condições do tempo, Cada episódio possui características próprias e seus efeitos podem ser intensificados ou amenizados pela atuação de outros sistemas meteorológicos.
1: Cara, causa preocupação aqui em Goiás, sobretudo porque a gente tem um estado que tem uma conexão muito grande com o agro e a agroindústria, né? Então gera um pouco de temor para saber o impacto que isso pode ter na economia. Então é questão de ficar alerta e questão de não minimizar a essas transformações que a gente está tendo do meio ambiente, do clima, sobretudo porque a gente viu o que aconteceu em estados como o Rio e São Paulo. Um depoimento no Rio de Janeiro que eu acompanhei na TV foram de pessoas, não sei se era na Baixada Fluminense ou se era próximo da Baixada, zona norte do Rio, o cara ficou uma semana sem luz. Uma semana. Uma área mais periférica, óbvio, né? O serviço da concessionária demorou para chegar. Agora, imagina o prejuízo que a pessoa não tem ficar uma semana sem luz por conta dos ventos fortes que atingiu a cidade do Rio de Janeiro ou Baixada Fluminense. Agora eu realmente não lembro.
2: Foram as duas.
1: Foram as duas.
2: Foram os dois lugares.
1: É que eu não lembro especificamente, depende dessa pessoa, se ela era da Baixada ou da Zona Norte. Ela falou, não, eu tô uma semana sem luz. Imagina, uma semana tomando banho de água gelada, uma semana perdendo coisa na geladeira, indo trabalhar, voltando para casa sem luz e tal, a vida da pessoa vai pro caos.
7: Então, mas essas pessoas que ficaram uma semana sem energia, elas tiveram o menor prejuízo. Quem teve o prejuízo, por exemplo, foram aquelas duas pessoas na Vila Isabel, no Rio de Janeiro, que morreram com a queda de um muro durante esse vendaval, e por aí vai.
2: Meio-dia e 57, Papo Cabeça na Interativa, participe 3226-9490.
5: É, e assim, eu sei que é um evento atípico, né, o Super El Niño, mas é também um momento para a gente pensar a gestão pública e a nossa organização enquanto sociedade para as mudanças climáticas, né, que elas começam a cobrar a conta da destruição que a gente vem fazendo no mundo.
2: Faltando 3:01, Prime Medical Center, clínica de saúde sexual masculina mais bem avaliada no Google. 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
8: Boa tarde a todos.
2: Boa tarde.
8: Eu queria pedir à prefeitura aí para retomar as rotatórias, a sinalização das faixas, ali no setor Fama, em Campinas, ali, que foram feitos ali o recapeamento, mas não colocaram, né, de volta a rotatória, a sinalização. João Paulo.
2: João Paulo, tá aí então, com a palavra, Secretaria de Engenharia de Trânsito de Goiânia.
9: Boa tarde, Interativa.
2: Boa tarde.
9: É impressionante o viralatismo desse povo doente, né, da extrema direita. Cara, é de dar dó desse povo. Eles vão ter uma surpresa aqui em Goiás, hein? Pode escrever aí, Morgantinho. Abraço, Cabral Sujaú.
2: Valeu, um abraço para o nosso ouvinte. E tem ouvinte perguntando aqui, Mauro, infelizmente a gente tem um pouquíssimo tempo, mas ouvinte pedindo para a gente comentar sobre essas investidas do Donald Trump sobre um possível terceiro mandato, né? Para quem não tá acompanhando agora, já tá meio que público, né? Em pronunciamentos, tá colocando bonezinho e já tá anunciando candidatura. Mas não pode, ou pode?
1: A lei é clara, não pode.
6: O mais interessante é que a gente acompanha desde o início isso, né? Como é que foi plantado. A primeira vez foi um bonezinho que estava no canto de uma foto, como se tivesse sido uma imagem vazada. Alguém teve esse desleixo aí. Ah, um amigo meu que fez pra mim, muito fã, e me deu esse boné de Trump 2028, né? Aí depois apareceu um comentário. Aí não sei, a coisa foi avançando até agora ele falar aberto e plantar essa ideia. Vamos ver o que o povo americano acha disso. São 12:59. O nosso ouvinte das urnas, ele mandou a mensagem?
2: Não mandou, não. Eu até fixei aqui a mensagem dele para não se perder no fluxo, mas ele não mandou, não, Morgan.
6: O nome do ouvinte mesmo, Cleider?
2: É, o Cleider.
6: Cleide, eu realmente acho que se eu falar alguma coisa aqui, eu vou acabar me excedendo e acho que você não merece isso. Eu prefiro imaginar que você seja mais vítima do que propriamente um protagonista disso. Porque, acima de tudo, você, ainda que tenha uma consciência tão desviada de qualquer compromisso com a realidade, ainda assim você, o que você faz é se prejudicar, né? Porque o meu medo é que você, ao dar voz para esse tipo de maluquice, né? De sandice, né? Esse tipo de absurdo de falar de urna, é de manhã, pode emular o mesmo discurso de que não vou tomar vacina, vou vacinar meu filho e você se prejudicar, como tantas milhares de pessoas no Brasil e no mundo. Prenderam literalmente o leito de morte de ter acreditado nesse absurdo antivacina. E o mesmo também se aplica à democracia. Sem nenhuma prova, sem nenhuma evidência, nenhuma suspeita minimamente material, minimamente terráquea, né, com os dois pés no chão, acho que isso acontece, etc e tal. Mas que pena. Mas caso não tenha dado tempo, se tenha se ocupado com outra coisa, como por exemplo, não sei, fazer uma reza para um pneu, vai ter programa a semana inteira e na outra para mandar as evidências que você tiver encontrado.
2: Muito obrigado à nossa audiência e também aqui aos nossos participantes do Papo Cabeça, o nosso time de segunda-feira, Santiago Freire, Thiago Zancopé, Josiane Lessa. Valeu, gente.
5: Um abraço. Obrigada, boa tarde.
1: Lembrando que faltam 150 dias pro ano acabar. Tá na hora de você mudar suas atitudes.
2: Muito obrigado à nossa audiência, nossa equipe, Alex Almeida na direção da live, edição das mensagens de áudio, Adriano Rosa, vem aí, top 10 amanhã, tem mais Papo Cabeça ao meio-dia.
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1: 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E bora com o som nacional mais pedido de hoje do Acústico MTV, lançado na virada do milênio em 2000.

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0: Dragons Radioactive.
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1: Tame Impala com a Dini, a mais top dessa tarde, Dracula. Segunda posição pra Sam Fender com Olivia Dean. Na terceira chegou por aqui Billie Eilish, Birds of a Feather. É número 4, música fofinha, trilha sonora do filme, da animação, né? Da Pixar, bombadíssima, Toy Story 5, Taylor Swift com I Know It, I Know Ya. Fechando mais uma edição do Top 10, galerinha, eu sou Henrique Augusto, tô indo nessa. A gente se encontra novamente amanhã, a partir do meio-dia no Papo Cabeça. 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
1: Cerejinha do bolo pra fechar bem o Top 10 com a galera da Austrália. Bora pra 1986 com Midnight Oil, The Dead Heart. Quem vem por aí é Frozen Gabs. Vai comentar o Super Play que tá começando daqui a pouco.

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bem por aí? Tudo bem com vocês? O final de semana foi top, excelente, maravilhoso. Já estamos prontos pra outra semana? Essa é a vibe aqui no Super Play, comandado por mim, Frozen Gabs. Vocês podem me achar lá no Instagram, @FrozenGabs. Me segue lá,

tô por aqui disparando as melhores músicas e os melhores pedidos. E nessa parte vocês me ajudam mandando o som que vocês estão afim de ouvir aqui pro 32232 32269490. Às vezes a língua trava, mas é normal, né, gente? Afinal de contas, segundo hoje, seu pedido tá valendo par de ingressos pro Happyland 2026 e par de ingressos pro Cinemais Bougainville. 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

0: rotativa, a gente ouviu também BTS, Swim e Red Hot Chili Peppers, By The Way. O programa tá só começando, vambora, mais uma semana aí pra gente. Manda seu pedido, nosso WhatsApp tá liberado. E pode mandar áudio de até 30 segundos ou mensagem de texto também. Lembrando que no Super Play seu pedido sempre vale prêmios e hoje tá valendo par de ingressos para o Happyland 2026. Vamos aproveitar aí os últimos dias do Happyland e tem também par de ingressos do Cinemais pra você. Fechou? Curtiu um filminho por conta da interativa Superplay, um programa Honda Raycar. 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

0: de novidade da semana na Interativa. E hoje a gente ouve um dos destaques de Petal, o novo álbum da Ariana Grande, que foi lançado no último dia 31. E nessa música, que se chama Stay, a Ariana decide tentar ficar em um novo relacionamento, mas ela ainda fica se perguntando se dessa vez ela pode se sentir segura, falando sobre esses temas que ela já conhece bem: amor, vulnerabilidade e esse medo de confiar depois de já ter se machucado. Então vamos de nova da Ariana Grande, Stay!
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0: show também Dua Lipa, Love Again e Sabrina Carpenter, Man Child. Eu tô aqui no 32269490 esperando o seu pedido e a sua participação. Vem me falar o que você tá afim de ouvir. Super Play rolando até as 5 da tarde. E é isso, galera. Eu tô por aqui, segundona, segundou. Vocês estão bebendo água? Eu já sequei meu litrão aqui, já vou beber mais um litrão. Porque o negócio tá complicado em Goiânia. Chegamos em agosto e vocês sabem como é que é, né? Então fica a dica, beba água nesse instante, tá? 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

0: mundial. Essa música foi lançada em 1988. Na sequência, a gente ouviu o pedido de ouvinte Blink-182 I Miss You e Britney Spears com Criminal. Uma das melhores da Britney, vamos falar a verdade? E eu tô aqui esperando seu pedido chegar no WhatsApp. Segundo, vambora! 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
1: Boa tarde, Frozen Gabs. Ótima segunda pra nós. Toca Fever Dream do Alex Warren. Essa música ficou braba demais. André, vamos de Alex Warren.

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1: O Adriano pediu pra tocar uma banda goiana, uma banda ex-banda, né? Não tá rolando essa banda mais, mas era muito boa. Quem lembra de Two Wolves? Essa aqui é Wasting Time.

0: da Goiânia, aqui da terrinha. O que, que tem na água de Goiânia, né, gente? Só coisa boa e interativa, como sempre, apoiando as bandas daqui. A gente curtiu na sequência Sophie Ellis Baxter, Murder on the Dance Floor e Lulu Santos, a Cura versão acústica. A gente tá se aproximando da reta final do Super Play, então já corre pra mandar o seu pedido. Lembrando que hoje tem prêmios, tá? Par de ingressos do Cinemais e par de ingressos do Happy Land, que tá nos últimos dias, inclusive, foi estendido aí pra mais uns dias. Então aproveita, participa e concorra a esses prêmios. Super Play, um programa Colégio Anglo. 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
1: Vou pedir uma pedrada aqui, que eu tenho certeza que tanto eu como você gostamos dessa música.
2: Será? Será?
1: É o Pi, Lost on You.
2: Ó, você acertou nessa, viu? Pedrada
1: um abraço,
2: absoluta. Valeu, abraço. É o Pi, Lost on You.

0: Ouviu também essa pedrada. O último pedido atendido de hoje é o P. Lost on You. E teve também Marcelo Falcão e Charlie Brown Jr. com Legado. É isso, galera. Pedidos encerrados a partir de agora no Super Play. Mas calma, que daqui a pouco eu volto com a parte final do programa. E ó, todo mundo que mandou mensagem participando, pedindo o som, tá concorrendo a par de ingressos do Cinemais e par de ingressos do Happy Land.
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0: o Super Play de hoje. Começamos muito bem essa semana. Muito obrigada pelas participações, pela companhia de sempre. Tô de volta no seu rádio amanhã às 14h. 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Passando a bola pro Johnny Botelho com mais uma edição do Inbox. E a gente vai de suco dos anos 2000. De saideira hoje, Cherish e Shampoo, Do It To It. Beijo, fui.
1: Da

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primeira da semana, a primeira do mês de agosto. Uma ótima semana pra você, um feliz mês de agosto que costuma ter aí, em média, 200 dias, né? Vamos ver como é que vai ser esse. Espero que seja um mês feliz pra todo mundo de fato, tá bom? Bom, tá começando o nosso inbox, você sabe, né? Todo dia você participa igualinho que nem pelo Zap Interativa 32269490. Aí, inbox! Rota de fuga! Você pode mandar sua informação de trânsito. Quero saber o que tá rolando no trânsito da nossa capital. Conta pra mim, congestionamento tem? Acidente, viu algum? Interdição, teve também? Conta, porque pra gente começar a semana sem problemas. Sem problema! 32269490 pra você mandar o seu recado, tá bom? Participando do inbox, você sabe, tem prêmio no final do programa. Sim, você concorre a voucher de R$100 pro Comiqueto e também concorre a um par de ingressos pro Happyland 2026 na Pecuária de Goiânia. Tá afim? Hã? Par de ingressos pro Happyland? Voucher de R$100 pro Comiqueto? É só mandar mensagem, tá? Pra facilitar ainda mais a vida, não é só informação de trânsito que você manda. Quem ouve o programa todo dia sabe. Você responde também a nossa pergunta do dia. Hoje é aniversário, sabe de quem? Da belíssima cidade de Nerópolis. Nerópolis que presenteia a gente diariamente com o melhor doce do Brasil. Olha o doce. O doceiro de Nerópolis está passando em frente à sua casa. Temos doce de leite, ameixa em calda, pau de mamão, temos pingo de mel. Bom, quero saber de você o seguinte. Pergunta bestinha pra gente começar a semana numa boa falando de coisa boa. Quero saber qual é o seu doce favorito e qual a melhor versão dele. Por exemplo, o meu doce favorito é doce de leite. Qual a melhor versão dele? Aqui eu faço. Em casa mesmo. Segunda melhor versão é de uma marca que chama Viçosa. Experimenta. Doce de leite de Viçosa. Maravilhoso. Mas e você? Qual é o doce favorito e a melhor versão que você conhece dele? Ah, minha tia Sônia faz um doce de ameixa que é uma delícia. Entendeu? Conta aqui.

0: Gilberto Gil, Alok Palco aqui no nosso Inbox. Começando bem a semana com música brasileira e você participando pelo 3226-9490. Mande a sua mensagem aí pro Rota.
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0: Acidente na Avenida 85, ali logo depois do entroncamento com a T9. Pra você que vem no sentido Bueno, tá? Você que tá vindo ali do centro, do Marista, pro Bueno, na 85, passou a T9, você vai ver o trânsito um pouco mais complicado por conta desse acidente. Muita atenção aí, tá bom? Participações pelo 3226-9490. Oi!
2: Oi, Johnny!
0: Tudo bem?
2: Boa tarde, tudo bem? Simone falando. Então, depois de umas férias, né, falando de doce, nossa, eu lembrei da minha tia.
0: Doce
2: tem uma tia
0: bom,
2: chamada,
0: né?
2: Avenida, lá de Santa Irlândia, e ela faz um doce de banana, vou te contar, viu? Daquele que você come de colher, durinho, que ela nem põe na geladeira. O trem fica perfeito. Pensa num doce gostoso.
0: Que delícia! Pois é, hoje essa é a nossa pergunta, né? Pra homenagear a queridíssima Nerópolis, eu quero saber de você, qual é o seu doce favorito e qual a melhor versão dele? Tipo a Simone falou, a minha tia faz o doce de banana que é o melhor que existe.
3: Fala, Johnnyzinho, meu querido! Como é que você tá? Segundou, né, bebê? É isso aí, nós tá como? Rodando pra todo lado. Até Nerópolis a gente já foi semana passada. Olha só. Cara, o doce, meu doce predileto, só minha mãe sabe fazer, neguinho. Aquela cocada, sabe? E a canjicada. Nossa senhora. Eu experimento dos outros, não fica bom, mas a hora que eu vou lá pra minha mãe e ela sabe que eu gosto, ela faz na hora, quentinho, mano. Não tem coisa melhor, não, do que a de mamãe. Então falou, meu parceiro, grande abraço, tamo junto.
4: Fala, Dioneira, você tá bom? Meu doce favorito, modéstia à parte, é uma trufa que eu desenvolvi, que é geleia de amora com mousse de limão siciliano e a casquinha de chocolate meio amargo. É uma delícia.
0: Pelo amor de Deus, assim é. Só acredito experimentando, não tem a menor condição o negócio desse. 5:18. Eu gostei que ela falou assim, o doce que eu desenvolvi. Você entende que tem uma ciência por trás da receita? É, amigo. Master

0: Ativa e o Timbaland, One Republic, Apologize, aqui no Inbox, que tá indo pro intervalo e volta já.
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0: Beautiful Liar aqui no Inbox. Vem participar comigo pelo 3226-9490. Quero saber de você o seguinte: hoje aniversário de Neropes. Tô querendo saber de você qual é o seu doce favorito e qual a melhor versão dele que você conhece.
1: Fala, Johnny, meu querido monstro. Como é que você tá, fera? Só o ouro? Johnny, meu doce favorito, cara, pra mim é o melhor de todos, é o doce de leite.
0: Certo.
1: Mas só tem uma pessoa que sabe fazer ele do jeitinho que eu gosto, cara.
0: Quem?
1: Que é a minha avó.
0: Ai.
1: O doce de leite da minha avó é coisa de louco, velho. Nossa, ela coloca rapadura, cara. Só quem é do interior vai saber do que eu tô falando. Nossa senhora, fica top demais, cara. Fica perfeito.
0: Aí,
1: forte abraço, meu querido.
0: Valeu, um abraço. Aí a gente vai fazendo aqui o inbox, aí vai dando fome, né, cara? Vontade de comer doce vai crescendo.
2: Fala, João Botelho. Ah. Bom, rapaz, meu doce preferido é o doce de leite.
0: Ah.
2: E, inclusive, a tia da minha esposa lá de Mara Rosa faz um doce de leite que eu vou falar pra você, bicho. É de outro mundo, viu? Abraço, me cadastro no sorteio aí.
0: Valeu, um abraço.
2: André.
0: Tá concorrendo, André.
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0: Avenida Jamel Cecílio. Avenida Deputado Jamel Cecílio. Pra você que sai da Marginal Botafogo e pega a Jamel no sentido Marista. Acidente, tá? Trânsito vai se complicando na região. Então, muita atenção. Pra você que tá na Jamel indo no sentido Rua 90, logo depois da Marginal Botafogo, um acidente, né? Nesse horário, você sabe como é que fica.
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0: Interativa e o som dos Gorillaz, Feel Good Incorporated, aqui no nosso inbox, agora 5 para 6, daqui a pouco tem o nosso Happy Hit Hour, aquela música pra dar uma animada em geral, ainda mais uma baita de uma segunda-feira como essa. E agora tem a sua participação respondendo a pergunta de hoje. Hoje é o dia do doce. Não, tô brincando. Hoje é aniversário de Nerópolis e a gente tá falando de doce. Tô querendo saber qual o seu doce favorito e a melhor versão dele. Já falei, meu doce favorito, doce de leite. Melhor versão, aqui eu mesmo faço, em casa. Nossa, mas demora, né? Meu Deus do céu. Mexe o leite, mexe, mexe, ferve. Baixa fogo, e aí mexe, mexe, aumenta o fogo e ferve, vai engrossando, mas é uma delícia e é muito bom e faz tempo que eu não faço, inclusive, talvez hoje eu faça pra comemorar, mas eu quero mesmo saber de você, conta aí da sua vida pra mim.
1: Fala, John Bigood, boa tarde, boa noite. Rapaz, eu acho que pra mim, doce de leite é o melhor. Da minha mãe, no tarde de cobre, fica excepcional.
0: Isso aí é fantástico.
1: Mas um que é top também, não sei se você já comeu.
0: Mas em casa não cabe um tacho.
1: Eu morei na Argentina, o doce de leite argentino é muito bom. Ele não é forte, ele não é enjoativo. Você come igual sorvete. Não sei se você já provou, se não provou, prove. É muito bom.
0: Já provei. Prefiro o doce de leite de Minas Gerais, lá de Viçosa. Mas é bom também.
2: Bom, dois também. Doces que eu amo: o brigadeirinho de colher. Uhum. E o brigadeiro de colher da Trice Doceria. É dos deuses. Segue lá no Instagram.
0: Ela já aproveitou pra fazer uma baita de uma como é que chama, gente? Como é que é o menino que fala em rádio lá? Ele fala propaganda? Ah, tá. Érica mandou benzaço. É isso mesmo que eu quero saber. Qual o melhor? O seu doce favorito é a melhor versão dele. Ela já fez aqui o jabá.
3: Fala, Johnny Botelho.
0: E aí, tudo
3: Tropinha
0: bem?
3: Da In. Cara, o doce que eu mais gosto, e eu falar pra você, é o gelé de mocotó. E a melhor versão é feita pela minha tia. Uau. Lá da Rela, famosa Rela, Israelândia, perto de Porá, Canela. Pô, você não tá entendendo.
0: Bom demais, né? Não é muito a minha, mas dou valor.

0: Steppenwolf, Born to be Wild, aqui no nosso inbox. Agora 6:07, este foi o Happy Hit Hour desta segunda-feira. Sim, pra começar bem a semana, semana animada, semana de muito trabalho. Vamos que vamos. 32269490 pra você participar, contando pra mim qual é o seu doce favorito e qual a melhor versão dele. Por quê? Porque hoje é comemorado o aniversário da cidade de Nerópolis. Então tô fazendo essa homenagem. Tô querendo saber aquele doce que você gosta, mas tem um específico, né? Pode ser que alguém faz, ou de uma marca específica, de um lugar específico. Não sei, você que diz. Oi. Cadê a minha, como é que se chama? Oi.
1: Ah. E aí, Johnny? Boa tarde. Boa tarde, pessoal da IN. Juliano falando.
0: Fala, Juliano.
1: Olha, se tratando de doce, é até difícil de escolher, né? Ah. Mas eu lembrei aqui. E até mesmo é a semana do Dia dos Pais, né? Não poderia deixar de homenagear meu pai e a é todos. Verdade, parabéns, cara. A todos aí.
0: Boa.
1: E o doce que meu pai faz. Ah. E já me ensinou também, aquele queijadinha.
0: Nossa, maravilha.
1: Principalmente quando coloca aquele cravo da Índia no meio.
0: Só pra
1: nossa,
0: gente tirar,
1: fica,
0: né?
1: Excelente.
0: É.
1: Abraço.
0: Que a graça daquilo ali, exatamente como no beijinho, que é aquele doce de leite ninho, né? Quando botam cravo da Índia, a graça é tirar mesmo, porque aquilo rouba o sabor do doce. Mas é uma delícia, uma delícia.
2: Boa tarde, pessoal da Índia.
0: Boa tarde.
2: Dois doces que eu sou apaixonado, hein? Pastel. É a cocada que minha mãe faz, a dona Lu, aquela da roça mesmo, pensa. Ô, oh, cocada boa, rapaz. E aqui é doce de leite, pedaço, você sabe da onde? Nerópolis.
0: Nerópolis, bom demais. Cocada, eu gosto da cocada de forno. E ali naquele restaurante do Bambu, mas e o Bambu, sabe o restaurante? Lá tem uma cocada de forno, cara, fantástica, meu Deus.
3: Boa tarde, Johnny.
0: E aí?
3: Então, doce meu ponto fraco.
0: É, o meu também.
3: Aí eu gosto daquele, olha o carro do doce passando em frente à sua rua. Doce de queijo, doce de coco, pau de mamão, pinho de mel, doce chile.
0: Pingo de mel é bom,
3: né? Doce novinho vindo diretamente da fábrica, o doce. É, eu gosto. Todos esses que tem dentro da Brasília Amarela, eu gosto. Vim diretamente na Nerópolis.
0: É maravilhoso. Aquele pingo de mel que gruda tudo nos dentes da gente. Que coisa mais maravilhosa.

0: Opa Light, aqui no Inbox, este programa com o oferecimento de Colégio Fractal e Fractal Kids, escolas com certificação Cambridge.
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0: 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Um abraço pro Brendon Salles, que tá gravando uns vídeos muito legais lá pro Instagram da Vieira. Hoje estamos falando de doce. Olha o doce! O doceiro de Nerópolis está passando em frente à sua casa. Hoje é aniversário de Nerópolis e eu quero saber de você qual é o seu doce favorito e a melhor versão dele. Por exemplo, ah, o meu doce favorito é o pingo de mel que só tem lá em Cromínia. Entendeu? Por aí, manda mensagem. Oi!
1: O Rick, motorista de aplicativo.
0: Fala
1: John, beleza? O Rick, motorista de aplicativo.
0: Aí,
1: cara, o doce que eu mais gosto, mano, o doce que eu acho top mesmo, ele não é tão doce, mas é o doce de lei, é o doce de pêssego. Aquele que vem na latinha, que você compra no mercado, aquela lata de 400 gramas. Aí você abre, destampa, mistura um creme de leite e come. Cara,
0: isso é
1: excepcional, viu? Quem ainda não provou, fica a dica aí. Valeu?
0: Muito bom. Cara, sabe um doce muito legal também, que ninguém falou ainda? A paçoquinha, né, cara? Paçoquinha. E aí, esses dias, eu tava pensando... Por que será que a paçoquinha quadrada não é tão gostosa quanto a paçoquinha de rolha, em formato de rolha? Por quê? Já reparou nisso? Repara, não, provavelmente não tem diferença na receita, mas a experiência é outra. A paçoquinha em formato de rolha é muito mais gostosa do que a paçoquinha quadrada. Oi.
2: Fala, Johnny. Galera da IN.
0: Fala, Manuela.
2: Olha, o melhor doce que tem, na minha opinião, eu não sou de doce, né? Eu não gosto de doce, não é qualquer doce que me faz salivar.
0: Nossa.
2: Mas brigadeiro é uma coisa, assim, que eu gosto bastante. Quando eu tenho vontade de comer doce, eu gosto do brigadeiro.
0: Entendi.
2: E a melhor versão que tem na vida, pra mim, é o meu brigadeiro.
0: Ah.
2: É o brigadeiro que eu faço com café.
0: Nossa!
2: E aí você come ele com morango. Tipo
0: Nossa.
2: Um fundi, assim, de brigadeiro de café com morango.
0: Que delícia!
2: Rapaz, você não tem noção o que é isso.
0: Muito bom, muito bom. Oi!
3: Fala, Johnny, boa noite, boa noite.
0: Bem, Joseph
3: aqui. Cara, sinceramente, falar de doce desbloqueou uma memória muito linda na minha mente.
0: Conta, vai, conta.
3: Eu
0: aí.
3: Gosto demais de um doce de... Uma geleia de mocotó que eu tenho certeza que eu nunca mais vou comer, porque a pessoa que fazia, infelizmente, já partiu. A geleia de mocotó do Tijãozinho, lá da Rubiataba. Oh, geleia de mocotó, meu Deus. Eu fui ajudar ele a fazer um dia e é canseira, viu?
0: É
3: canseira.
0: Né?
3: Que saudade. Doce com afeição, sabe? Doce com saudade.
0: Com afeto. Bom demais, né, cara? Isso é muito legal. Esse doce de leite que eu faço em casa também tem uma lembrança da minha mãe fazendo, né? Cara, e não é nada mais que doce, é açúcar e leite, né? Que tu fica ali, ferve, abaixa o fogo, e aí dá aquela engrossada, ficando uma textura parecida com um leite condensado, assim. Mas é uma delícia, cara. Que docinho de leite gostoso. E também me lembra bons momentos.
4: Fala, Johnny, tudo bem?
0: Tudo bem, e você?
4: Cara, o melhor doce pra mim é o pavê de chocolate com nata. Em especial feito pela minha sogra.
0: Muito bom.
4: Dificilmente a gente acha ele pra comprar ou comer em lugares. E minha sogra faz um que é muito bom.
0: Mas é... pavê? Não, não vou fazer isso.
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Interativa e o Jason Mraz com Jakir. I'm yours aqui no inbox. Tá na hora de liberar prêmio pra quem participou pelo 32269490. Atenção, que tem par de ingressos pro Happyland 2026 agora. Quem tá levando esse par de ingressos pro Happyland é a Érica. Érica, final do fone 3079. Érica 3079. Tem também voucher de R$100 pro Comiqueto. Esse tá indo pro Marcelo. Alô, Marcelo, 8096. Marcelo 8096, se deu benzão. Voucher de 100

0: Interativa e o Rosier, Too Sweet aqui no Inbox. Com essa a gente fecha mais uma edição deste programa Inbox, agradecendo a sua audiência, muito obrigado. Começamos bem a semana, né? Obrigado pela companhia, pela participação. Amanhã, às 5 da tarde, tem mais Inbox. Daqui a pouco tem um bônus, mas antes do bônus, deixa eu agradecer a galera que faz o Inbox acontecer, além de você do outro lado do rádio. 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
2: Let's go, Crazy People! A partir de agora, uma hora direto, sem intervalos comerciais. Tá na hora do bônus do seu rádio. E aí, como é que funciona, né? É uma hora direto, já disse, muita música, tal e coisa. E evidentemente que eu continuo contando com a sua participação. Como? Você manda mensagem de áudio pedindo a sua música. Conta pra mim qual é a música que você tá afim de ouvir nessa noite de segunda-feira. Sua participação pode valer prêmio. No final do programa tem sorteio de par de ingressos para o Cinemais. Só vem. Vem.
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0: James, Gone, Gone, Gone, Gone, Gone, Gone, pra fechar mais uma edição do nosso Bônus Interativa. Antes de ir embora, tenho que liberar prêmio, né? Pra quem mandou mensagem aqui no 32269490, a hora é agora. Tem o par de ingressos pros Cinemais. Esse par de ingressos tá indo pra Marcela, final do fone 4860. Alô, Marcela, 4860, se deu benzaço. Valeu, hein, gente? Amanhã tô de volta, tá? Então tá.
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2: E aí, nostálgicos, tudo bem? Como é que foi de final de semana? Sou o TH, o Thiago Santé. Já começou o mês, terceiro dia do Agostão de Deus. Aquele mês que dizem ser interminável. Agora, se vai ser, é só vivendo para crer ou para comprovar. Bom, já estamos com uma lista, curadoria feita de músicas velhinhas, começando pelo YouTube, inclusive. Mas antes, tava querendo ir no cinema. Sei que você gosta de um cineminha também, tem par de ingressos para cinema, cinemais. Com essa música aqui, inicialmente, o Bono, rapaz, tô falando do Bono do YouTube, especificamente o jovem Bono, que na época tinha 22 anos, ele escreveu essa música para sua esposa. Só que aí, depois de ver alguns noticiários, algumas notícias na TV, ele misturou essa paixão da esposa com a luta do movimento polonês Solidariedade, ou seja, política envolvida, mas no início não tinha nada a ver com isso. 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

0: Stars de 1991, nosso clássico de segunda, abrindo as portas desse mês, Ace of Base. E você, que tá aí, tá empolgado pra esse mês de agosto? Estava de férias, voltou, como é que tá essa rotina, né, que agora retorna com a meninada indo pra escola, creche, tá mais feliz? Não, tem uma velhinha aí, já tô de olho aqui nos nossos ouvintes que estão mandando áudio no 32269490. Já falei que tem ingresso pra cinema, né? Então, daqui a pouco, pode ser que seja você o sortudo que vai pegar um escurinha do cinema Cinemais. 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

0: está ganhando ingressos para garantir aquele cineminha rede de cinema Cinemais. Posso contar com você na internet, interativofm.net, tem aplicativo, né? As plataformas aí, só colocar Interativo Goiânia que você encontra e aí você segue ouvindo, tá? Vem aí a Voz do Brasil, voltamos às 10 com o Top 10.
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